0: 25 de maio tem início as inscrições para o Enem desse ano.
1: E a partir do dia 15 de junho, Sisu Mais abre vagas remanescentes em instituições públicas de ensino superior.
0: Hoje na apresentação da Voz do Brasil, eu, Mariana Jungmann e Nazi Brum.
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0: Uma operação para silenciar o crime organizado.
1: Em 5 dias foram apreendidos 534 celulares em presídios de todo o país.
0: E o governo do Brasil já investiu mais de 200 milhões de reais para equipamentos de segurança no sistema penitenciário.
2: Celulares escondidos em celas, comunicação clandestina e ordens criminosas que atravessam os muros dos presídios. É para combater essa estrutura que o Ministério da Justiça e Segurança Pública realizou a maior edição da Operação Mute, já feita no país. Pela primeira vez, a ação integra o programa Brasil contra o Crime Organizado e alcança unidades prisionais em todos os estados brasileiros. Segundo o balanço parcial divulgado nesta sexta-feira, mais de 500 celulares foram apreendidos em 2.611 celas de 49 presídios nos últimos 5 dias. Mais de 2.800 policiais penais participaram das ações. O objetivo é interromper a comunicação ilegal usada por organizações criminosas para coordenar crimes dentro e fora das prisões, avalia André Garcia, secretário nacional de políticas penais.
3: Primeira vez que nós estamos enfrentando o crime organizado em todas as suas dimensões. Há um conjunto de estratégias que nós estamos utilizando, em especial para retirar esses celulares, mas também voltadas para silenciar algumas unidades que nós consideramos como mais estratégicas.
2: As ações utilizam equipamentos de alta tecnologia, como scanners corporais, aparelhos de raio-x, drones, sistemas eletrônicos de fiscalização e até georradar, equipamento que identifica túneis. Para o secretário executivo do Ministério da Justiça e Segurança Pública, Ademar Borges de Souza Filho, as ações terão impactos imediatos.
4: Com investimento, com inteligência, com operações de alta qualidade, certeza absoluta de que terá um impacto imediato na desarticulação de organizações criminosas.
2: O governo federal investe na modernização do sistema penitenciário dos estados. 138 unidades prisionais estaduais devem receber padrão reforçado de segurança, sendo 23 na região norte, 45 na nordeste, 15 no centro-oeste, 38 no sudeste e 17 no sul. Quase 185 milhões de reais já foram aplicados na compra de equipamentos, que começam a ser entregues aos estados até junho. Reportagem Pablo Mundim.
1: O enfrentamento ao crime organizado é uma das prioridades do governo brasileiro, segundo o presidente Lula.
0: Em participação no programa Sem Censura da TV Brasil, o presidente destacou o lançamento do programa Brasil contra o Crime Organizado, que tem entre os objetivos asfixiar financeiramente os criminosos.
5: Estou com uma PEC no Congresso Nacional. Se essa PEC for aprovada no Senado, 15 dias depois eu crio o Ministério da Segurança Pública. Posso aceitar a ideia que os bandidos dominam um território. O território em qualquer cidade, em qualquer estado, é do povo brasileiro e ele tem que voltar a ocupar o seu território e o bandido tem que ser punido e tem que ir para a cadeia. A luta contra o crime organizado vai envolver 11 bilhões de reais. 1 bilhão de investimento do governo federal e 10 bilhões de financiamento para os estados e para a prefeitura, para que a gente possa dotar todo mundo de os instrumentos necessários para combater a violência.
1: A proteção no ambiente digital de crianças e adolescentes também foi destacada pelo presidente Lula. Segundo ele, é preciso evitar as telas logo cedo.
0: O presidente destacou o projeto que proíbe o celular nas escolas e também a sanção do ECA Digital no ano passado, que prevê obrigações para empresas e redes sociais de proteção das crianças e jovens contra crimes virtuais e dependência digital.
5: Quando nós proibimos o telefone na escola, no ensino fundamental, muita gente achou que ia ser ruim e não, e foi bom. A molecada voltou a jogar bola. A molecada voltou a brincar. A molecada voltou a conversar. Nós agora criamos o ECA Digital. Ou seja, para quê? Nós queremos proteger meninos e meninas desse país. É o projeto mais sério do mundo. Obviamente que as plataformas não gostam do nosso projeto. Mas nós temos que brigar com alguém. Eu tenho que proteger as crianças. Eu tenho que proteger os adolescentes. Se no real é crime digital, tem que ser crime.
1: protocolo inédito para o rastreamento e a detecção precoce do câncer colorretal.
0: O Sistema Único de Saúde passará a utilizar um novo tipo de exame que vai ajudar no diagnóstico da doença antes de os primeiros sintomas aparecerem, aumentando as chances de cura.
6: O teste imunoquímico fecal, conhecido como FIT, passará a ser o exame de referência para a detecção do câncer de colo retal no SUS. O exame será realizado de forma preventiva em homens e mulheres assintomáticos que tenham entre 50 e 75 anos. O diretor-presidente do Instituto Nacional do Câncer, Roberto Gil, explica que o FIT é capaz de detectar partículas microscópicas de sangue nas fezes, já indicando se há lesões que devam ser tratadas.
7: Essa detecção precoce permite que a gente interrompa o processo de carcinogênese das lesões precursoras, quer dizer, a gente não deixa o câncer se desenvolver, ou de um diagnóstico precoce, onde o câncer pode ser tratado com cirurgia e ser eliminado com ou sem necessidade de radioterapia e quimioterapia, mas levando o paciente à cura.
6: O exame FIT é feito com fitas rápidas, como num teste de gravidez. Em caso positivo, o paciente é encaminhado para exames de imagem mais detalhados, como a colonoscopia. O ministro da Saúde, Alexandre Padilha, explicou que o novo exame pode ser feito nas próprias unidades básicas de saúde e vai ajudar a reduzir a fila pela colonoscopia, que atualmente é utilizada como principal exame preventivo.
8: Faz com que você consiga o diagnóstico mais precoce, sobretudo nos pacientes assintomáticos, direcionando os investimentos, os equipamentos, sobretudo os equipamentos médicos dependentes, como é o caso da colonoscopia, para os pacientes que têm maior indicação para isso. Isso faz com que você direcione mais rápido os pacientes que precisam fazer colonoscopia e não ocupa a colonoscopia, que é médico dependente, que é centro especializado dependente, com pacientes que teriam menos indicação de fazer colonoscopia.
6: O novo protocolo deve ser aplicado em mais de 40 milhões de pacientes pelo SUS. Ele faz parte de um conjunto de ações de prevenção e tratamento de câncer, que envolvem investimentos de 2 bilhões e 200 milhões de reais para inclusão de novos medicamentos, cirurgias robóticas e reconstrução mamária. Reportagem Thaísa Vitória.
0: Para o Exame Nacional do Ensino Médio, o Enem 2026, começam na segunda-feira, dia 25 de maio.
1: E uma novidade, pela primeira vez, alunos que concluem o terceiro ano do ensino médio em escolas públicas têm cadastro automático no sistema do exame.
9: As inscrições para o Enem 2026 começam na próxima segunda-feira, dia 25 de maio, com uma novidade para os estudantes da rede pública. Pela primeira vez, alunos que concluem o terceiro ano do ensino médio em escolas públicas têm cadastro automático no sistema do exame. Mesmo com inscrição pré-preenchida, os estudantes precisam acessar a página do participante para confirmar a participação e complementar dados, como cidade de prova, idioma estrangeiro e necessidade de atendimento especializado. O prazo para inscrição e pedidos de nome social ou atendimento especializado termina em 5 de junho. Para quem não tem isenção, a taxa de inscrição permanece R$ 85 e pode ser paga até 10 de junho por Pix, cartão, débito ou boleto. As provas acontecem nos dias 8 e 15 de novembro. O Ministério da Educação também amplia os locais de prova. A previsão é que cerca de 10 mil escolas recebam o exame em todo o país, permitindo que muitos estudantes façam a prova na própria escola onde estudam. O Enem segue como principal acesso a programas como Sisu, ProUni e Fies. Para mais informações, acesse enem.inep.gov.br/participante. Em Brasília, Claudimário Carvalho.
0: Pois é, o Enem segue como principal acesso a programas como o Sisu, o Sistema de Seleção Unificada, que dá acesso a vagas em instituições de ensino superior.
1: E atenção, estudantes, ainda dá tempo de concorrer a uma vaga em uma dessas instituições.
0: A partir do dia 15 de junho, vão estar abertas as vagas dos com vagas remanescentes para o segundo semestre. O Ministério da Educação publicou o edital do SISU Mais, nova etapa complementar do Sistema de Seleção Unificada. A iniciativa vai ofertar vagas remanescentes em instituições públicas de ensino superior para o segundo semestre deste ano. As inscrições estarão abertas de 15 a 19 de junho, exclusivamente pelo portal de acesso único do MEC. Podem participar candidatos que fizeram pelo menos uma edição do Enem nos últimos 3 anos e que tenham concorrido na etapa regular do SISU 2026. No momento da inscrição, será possível escolher até 2 opções de curso, turno, local de oferta e instituição, indicando a ordem de

0: Atenção, aposentados e pensionistas do INSS. Começa nesta segunda-feira, dia 25 de maio, o pagamento da segunda parcela do 13º salário. Mais de 35 milhões de benefícios serão pagos de forma antecipada em todo o país. Esta etapa representa uma nova injeção de cerca de R$ 39 bilhões na economia brasileira. O ministro da Previdência Social, Volney Queiroz, destaca o impacto do adiantamento para as famílias.
1: Na prática, é dinheiro no bolso de milhões de famílias antes do esperado. Quem trabalhou a vida inteira merece respeito. E respeito também é garantir o benefício chegando mais cedo.
0: O calendário de depósito segue até o dia 8 de junho e varia conforme o número final do cartão de benefício. Para consultar o valor da sua parcela, basta acessar o aplicativo ou o site Meu INSS e clicar na opção Extrato de pagamento. Reportagem Pedro Sardinha.
2: Aprender a guardar dinheiro, noções básicas de investimento e de previdência social.
3: Temas que chegam até crianças e jovens na sala de aula por meio de um projeto do governo do Brasil.
2: É o Poupadores do Futuro.
4: Marco Antônio de Carvalho tem apenas 11 anos, mas já está preocupado com o futuro. Ele conta que recebe mesada e guarda parte dela para realizar sonhos. E nesta semana, Marco aprendeu um pouco mais sobre como gerenciar o dinheiro e economizar. A escola dele, em Brasília, recebeu as atividades do programa Poupadores do Futuro, coordenado pelo Ministério da Previdência Social. Marco gostou da oportunidade.
5: É sempre bom a gente estar, desde cedo assim, aprendendo a economizar nosso dinheiro. Muitos adultos não tiveram essa oportunidade na infância, muitas crianças não estão tendo, uma coisa muito boa.
4: E as noções de como poupar que as crianças recebem na sala de aula acabam impactando toda a família, segundo a diretora da escola, Viviane Coelho da Silva de Lima.
6: É muito importante que eles já coloquem esse conhecimento em prática desde cedo para que eles possam mudar a realidade deles, né? Então eles já vão poupando alguma coisa em casa, eles aprendem sobre renda fixa, sobre renda extra, planejamento orçamentário. Além de ajudarem as famílias também, eles já desde cedo podem fazer todo esse planejamento.
4: Este ano, mais de 30 mil alunos foram alcançados pelo projeto Poupadores do Futuro em 100 cidades brasileiras. Mais de 200 instituições de ensino receberam as atividades. O diretor do Departamento do Regime de Previdência Complementar, Narlon Gutierre, fala sobre a importância do programa, que está em sua segunda edição.
7: Eles vão ser despertados sobre a importância do planejamento, sobre a importância de organizar suas finanças, para estarem atentos, né, para não serem influenciados aí por questões como jogos em plataformas digitais, para a importância que a previdência tem ao longo da vida.
4: O Poupadores do Futuro faz parte da Semana Nacional de Educação Financeira. O Ministério da Previdência Social pretende expandir o projeto para abranger mais cidades e alcançar ainda mais alunos na próxima edição. Reportagem Luciana Colares de Holanda.
2: Expansão de terras para o plantio, clima favorável e chuvas bem distribuídas fizeram a agropecuária bater recorde de safras no ano passado e ser o setor que mais pesou no crescimento do PIB em 2025.
3: Além disso, o Brasil atingiu a menor taxa de desocupação no ano passado.
2: Essas análises estão em um estudo do IBGE divulgado hoje sobre os dados econômicos do país.
8: No ano passado, o Produto Interno Bruto, que é a soma de todas as riquezas produzidas pelo país, cresceu pelo quinto ano consecutivo, chegando a 2,3%. E nesta sexta-feira, o IBGE publicou uma pesquisa que avalia o cenário econômico de 2025 para entender quais áreas contribuíram para o PIB. O IBGE destaca o bom desempenho do setor agropecuário. Com safras recordes de milho e soja, o setor foi o responsável por cerca de um terço do aumento da taxa. O comércio varejista também registrou crescimento de 1,6% em 2025, completando 9 anos consecutivos de expansão, segundo o IBGE. Quanto aos preços, houve arrefecimento da inflação, ou seja, os preços continuam subindo, mas a uma velocidade menor. O índice oficial, que mede a inflação, o IPCA acumulado do ano, ficou em

0: 4,26%. O número é 0,57% abaixo do resultado de 2024. Outro destaque é o mercado de trabalho, que registrou um aumento de média salarial em relação ao ano anterior de 5,8%. Já a taxa de desocupação alcançou o nível mais baixo da série histórica, iniciada em 2012, registrando 5,6%. Segundo o informativo, indicadores econômicos do Brasil, os números foram influenciados pelo cenário internacional. A política restritiva dos Estados Unidos limitou o espaço para cortes da taxa de juros no Brasil, e a desaceleração do PIB chinês reduziu sua contribuição para o crescimento global. Gabriela Noronha, para a Voz do Brasil.
1: A situação das regiões atingidas pelo rompimento da barragem do Fundão em Minas Gerais e Espírito Santo vai ter um incentivo de mais R$450 milhões.
2: Os recursos fazem parte do novo acordo do Rio Doce e são divididos em um edital e um chamamento público que vão dar à própria comunidade a chance de propor projetos de recuperação.
1: O edital é realizado em parceria com o Banco do Brasil e a Fundação Banco do Brasil e foca em ações comunitárias diretas com valores de R$50 mil a R$400 mil por proposta.
2: O chamamento conta com a colaboração do Banco Nacional de Desenvolvimento Econômico e Social, BNDES, e é direcionado a projetos de desenvolvimento.
3: O BNDES, Banco Nacional de Desenvolvimento Econômico e Social, e a Secretaria-Geral da Presidência da República lançaram nesta sexta-feira uma chamada pública que vai destinar R$225 milhões para projetos das comunidades da Bacia do Rio Doce atingidas pelo rompimento da barragem de Fundão. O lançamento aconteceu em Governador Valadares, no interior mineiro. A barragem de Fundão, que integrava um complexo da mineradora Samarco, no município mineiro de Mariana, se rompeu em novembro de 2015, liberando rejeitos que escoaram pela bacia do Rio Doce até o mar, causando danos para populações de dezenas de municípios de Minas Gerais e do Espírito Santo. A chamada pública, que tem o nome de Chamada Rio Doce Participativo, vai custear projetos estruturantes que variem entre R$5 milhões e R$23 milhões e que atuem como vetores de desenvolvimento regional. As iniciativas poderão ser enquadradas em dois eixos: fortalecimento institucional das organizações sociais e apoio a empreendimentos produtivos coletivos. Para José Pavuna, representante de uma das comunidades atingidas e integrante do Conselho Federal de Participação Social da Bacia do Rio Doce e Litoral Norte Capixaba, o apoio aos projetos será uma forma de garantir renda às comunidades locais.
4: Esse dinheiro, ele seria uma forma de, inclusive ele é, uma compensação, porque reparação seria recuperar o rio, não dá para reparar o rio. A gente vai compensar com alguns projetos que geram renda. Precisa ter projetos e iniciativas pequenas que gerem renda.
3: Durante o lançamento da chamada pública, o ministro-chefe da Secretaria-Geral da Presidência da República, Guilherme Boulos, classificou a chamada Rio Doce Participativo como histórica.
5: O que a gente assinou aqui hoje é a parte dessa reparação que vai ser definida e executada a partir da participação direta de vocês. Uma coisa fica óbvia.
3: Os projetos para a chamada Rio Doce Participativo poderão ser apresentados até o dia 30 de dezembro. Mais informações sobre a chamada estão disponíveis no site bnds.gov.br/Fundo Rio Doce. Reportagem André de Barros Lima.
1: Quem acha que museu guarda apenas objetos do passado, uma programação diversa promete aproximar o público de exposições e atividades culturais.
2: É a Semana Nacional de Museus, que chega à sua 22ª edição e vai até domingo.
1: Ainda dá tempo de participar de uma das mais de 3 mil atividades cadastradas.
6: Difundir a cultura, preservar a memória e incentivar o hábito de visitar museus. Foi com esse objetivo que nasceu a Semana Nacional de Museus, que chega à 24ª edição, reunindo milhares de atividades em todo o Brasil. O tema deste ano, Museus Unindo o Mundo Dividido, destaca o papel dessas instituições como espaços de diálogo, inclusão e troca de experiências entre diferentes culturas e gerações. A mobilização teve amplo alcance nacional em 2026. Cerca de 1000 museus de mais de 400 cidades participaram da programação com atividades nos 26 estados e no Distrito Federal, como explica Joel Santana da Gama, diretor de difusão, fomento e economia do Instituto Brasileiro de Museus.
7: Como as edições abrem mais tempo, como a programação é mais divulgada, isso aflora também o desejo da comunidade, dessa vontade de memória, de conhecer. Tudo isso permite com que essa visitação se amplie.
6: No Distrito Federal, estudantes participaram de visitas educativas no Centro Cultural do Banco do Brasil. O professor Paulo Araújo fala da importância dessas visitas no processo pedagógico.
8: A vantagem é que eles vão ter um olhar voltado para cultura e que eles vão poder utilizar de forma pedagógica, recriando as obras e também dando a sua própria interpretação para cada obra que eles observaram aqui.
6: A programação completa da 24ª Semana Nacional de Museus reúne atividades em todo o país até o dia 24 de maio. Reportagem Cleide Lopes.
1: Semanas para as festas juninas em todo o país.
2: E o Ministério do Turismo quer fortalecer a infraestrutura e a promoção dos eventos na Paraíba, destino de milhões de turistas no período.
1: Estão sendo disponibilizados 45 milhões de reais para 72 cidades do estado.
2: Só no passado, as festas juninas movimentaram mais de 7 bilhões e 400 milhões de reais em todo o país.
1: Em Campina Grande, por exemplo, a festa começa no dia 3 de junho e vai durar 33 dias, com previsão de movimentar 800 milhões de reais e um público de 3 milhões e meio de pessoas.
2: E essas foram as notícias do Governo do Brasil.
1: Uma realização da Secretaria de Comunicação Social da Presidência da República.
2: Fique agora com as notícias do Poder Judiciário e do Congresso Nacional. Boa noite, bom fim de semana.
1: A gente volta segunda-feira. Boa noite.
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10: Você vai ouvir agora notícias do Poder Judiciário.
11: Presidente do STF e do CNJ propõe contra-cheque único para magistrados em resolução que será analisada na semana que vem.
12: Mais de 10 mil pessoas foram atendidas nos 5 dias do Justiça Itinerante na Ilha do Marajó.
11: TSE nega parcelamento de multa aplicada a candidato a prefeito de Ubajara, no Ceará.
12: Boa noite, eu sou Marcela Luiza.
11: E eu sou Walter Lima.
12: O presidente do Supremo Tribunal Federal e do Conselho Nacional de Justiça, ministro Edson Fachin, apresentou proposta de resolução que instituiu o contra-cheque único para magistrados em todo o Poder Judiciário.
11: O texto será analisado pelo CNJ na próxima terça-feira. Marcelo Della Libera.
13: A proposta será analisada pelo plenário do CNJ e foi elaborada com base em decisões recentes do Supremo Tribunal Federal sobre transparência remuneratória. O texto prevê a padronização nacional das verbas pagas aos magistrados e proíbe folhas paralelas e documentos complementares com pagamentos separados. Pela proposta, cada juiz passará a receber um único contra-cheque mensal com todas as informações consolidadas, incluindo salários, verbas indenizatórias, descontos obrigatórios e valores retroativos.
12: TSE nega parcelamento de multa aplicada a candidato a prefeito de Ubajara, no Ceará.
11: Houve erro jurídico na apresentação de recurso. Fábio Ruas.
14: A decisão do TSE foi por unanimidade. Com isso, ficou mantida a decisão anterior do Tribunal Regional Eleitoral do Ceará. O TRE cearense decidiu não analisar um recurso que pedia o parcelamento de uma multa de R$5.000. O relator no TSE, ministro Ricardo Vilas Boas Cueva, afirmou que decisões desse tipo não podem ser contestadas por recurso eleitoral. O correto seria o agravo de instrumento. Com isso, o pedido de parcelamento da multa foi negado.
12: Mais de 10 mil pessoas foram atendidas nos 5 dias do Justiça Itinerante na Ilha do Marajó.
15: O mutirão ofereceu exames médicos, emissão de documentos e balcão de direitos trabalhistas. Luma Soares.
16: Nessa sexta-feira, moradores chegaram cedo para garantir o atendimento de última hora. Na área de cidadania, a maior procura foi por certidões de nascimento e de óbito. No encerramento das atividades, os ministros Alberto Balazeiro, do TST, e Edson Fachin, do STF, acompanharam de perto as salas de conciliação. A mega ação, coordenada pelo CNJ, em parceria com 50 entidades, garantiu cidadania e dignidade para a população marajoara.
12: Juízo não pode limitar previamente a atuação de advogado nomeado como assistente jurídico em processos sobre violência doméstica.
15: O posicionamento é do STJ, Fátima Uchoa.
17: Na origem, o juízo nomeou uma advogada para acompanhar uma vítima em audiência sobre suposta violação de medida protetiva, mas a profissional não poderia atuar no processo com pedidos ou recursos. A OAB impetrou mandado de segurança alegando que o juízo violou prerrogativas da advocacia. O Tribunal de Justiça de Minas Gerais indeferiu o pedido, então a OAB interpôs recurso no STJ e a sexta turma deu provimento. Para o relator, ministro Sebastião Reis Júnior, a assistência jurídica à mulher vítima de violência doméstica e familiar, que é obrigatória pela Lei Maria da Penha, depende do pleno exercício das prerrogativas do advogado e é ilegal a limitação prévia da atuação profissional.
12: Após acordos entre MPF e estudantes que fraudaram sistemas de cotas, Unirio publica edital para bolsas a cotistas de cursos de medicina.
15: Ao todo serão arrecadados mais de R$2 milhões que serão revertidos em auxílios financeiros. Vanessa Pereira.
18: A verba é resultado do acordo estabelecido entre o Ministério Público Federal e os estudantes do curso de medicina da Unirio que ocuparam indevidamente as vagas reservadas para os alunos cotistas do SISU em 2018. Nesta primeira etapa, a universidade vai conceder 4 auxílios financeiros mensais no valor proporcional a um salário mínimo de 2018. Os interessados podem fazer as inscrições até 31 de maio por meio do formulário eletrônico no site da Unirio. Você também encontra o edital e o link do formulário no site do MPF.
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12: Uma boa noite.
15: Bom fim de semana e até segunda-feira.

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1: Eu sou Paula Groba.
2: E eu sou Ricardo Nakaoka.
1: E estes são os destaques de hoje do Jornal do Senado, que começa agora.
2: Senadores marcam votação de proposta que amplia a autonomia do Banco Central.
1: IFE aponta rombo fiscal por 10 anos e contradiz previsões otimistas do governo para as contas públicas.
2: Projeto pode garantir uso de faixa exclusiva por veículos que transportam pessoas com deficiência.
1: Boa noite.
2: Boa noite.
1: O Banco Central pode ganhar mais independência e ter a autonomia garantida pela Constituição. A proposta que prevê autonomia técnica, administrativa, orçamentária e financeira para a instituição deve ser votada no dia 27 de maio pela Comissão de Constituição e Justiça do Senado.
2: O relatório foi lido nesta semana, mas a análise foi adiada após um pedido de vista coletiva. Mais informações com o repórter Márcio Maturana.
3: O relatório da proposta de emenda à Constituição, que amplia a autonomia do Banco Central, foi lido na Comissão de Constituição e Justiça, mas o texto não foi votado por causa de um pedido de vista coletiva. Pelo texto, o Banco Central deixa de ser uma autarquia e vira uma entidade pública de natureza especial, com autonomia técnica, operacional, administrativa, orçamentária e financeira, e dotada de poder de polícia, com autoridade sobre regulação, supervisão e resolução. O relator dessa PEC é o senador Plínio Valério, do PSDB do Amazonas.
4: Mesmo só com a leitura, estamos fazendo história. O que vem depois, cada um vai responder pelo seu ato aqui. Porque já ficou claro para a população brasileira que a importância do Banco Central e que a liberdade financeira é fundamental. Então, lá na frente, nós vamos ver quem é que é contra o avanço ou não.
3: O autor da proposta é o senador Vanderlan Cardoso, do PSD de Goiás, que ressaltou a importância da mudança.
5: Não é um projeto de ex-presidente Bolsonaro, nem do presidente atual, nem do ex-presidente Roberto Campos Neto, nem do atual presidente Galípolo. É um projeto de país, de nação.
3: A PEC deve ser votada na próxima quarta-feira, dia 27, segundo anunciou o presidente da comissão, Otto Alencar, do PSD da Bahia.
1: A senadora Mara Gabrilli pediu explicações ao Tribunal Superior Eleitoral sobre uma campanha de representatividade.
2: A ação do TSE tem como objetivo estimular a diversidade nos espaços de poder, mas deixou de fora das peças publicitárias as pessoas com deficiência. Repórter Lana Dias.
6: A senadora Mara Gabrilli, do PSD de São Paulo, enviou um ofício ao Tribunal Superior Eleitoral pedindo explicações sobre a exclusão de pessoas com deficiência na campanha Representatividade. A iniciativa do TSE busca estimular a participação política de grupos historicamente subrepresentados, como mulheres, pessoas negras e indígenas. Mas a senadora considerou lamentável, na campanha, a exclusão de um dos grupos que mais enfrenta obstáculos.
7: Eu sei o que é enfrentar obstáculos. Obstáculos todos os dias, mesmo que seja dentro da cabeça de uma pessoa. E também sei que existe muita gente com deficiência, cheia de potencial para transformar, mas a barreira ainda é enorme.
6: A campanha em questão será veiculada até 30 de julho e é composta por vídeo para televisão e spot para rádio, além de conteúdo para as redes sociais. De acordo com o censo de 2022 do IBGE, o Brasil tem 14,4 milhões de pessoas com deficiência, o que representa 7,3% da população com 2 anos ou mais.
1: E pessoas com deficiência podem passar a ter mais rapidez e acessibilidade nos deslocamentos diários. O Senado vai analisar um projeto que autoriza veículos que transportem esse público a utilizarem as faixas exclusivas de transporte coletivo.
2: A medida quer reduzir o tempo no trânsito e garantir mais mobilidade, inclusão e qualidade de vida. Repórter Alexandre Campos.
8: A proposta dos senadores Alci Lucas, do PL do Distrito Federal, define regras gerais, deixando a cargo dos municípios a regulamentação de pontos específicos, como caracterização das situações em que o uso da via é essencial para pessoas com deficiência, cadastro do beneficiário e do veículo usado por ele, definição de horários, trechos e condições de tráfego das faixas e adoção de mecanismos de transparência e revisão periódica das credenciais concedidas. Para Isalci Lucas, é preciso incentivar que os municípios levem em conta no planejamento e na gestão gestão da mobilidade urbana as necessidades dessa parcela da população.
9: Só o pai que tem filho autista severo ou alguma deficiência mais grave é que sabe se pega um congestionamento e todo dia pega, buzina para lá, buzina para cá, muito barulho, e os autistas não suportam isso. Então é um sacrifício muito grande. Então, como as faixas exclusivas ainda tem muita, fica muito ociosa ainda, nada melhor do que fazer essa uma legislação mais ampla, que de fato a regulamentação tem que ficar no município, que é ele que vai conduzir o processo.
8: Ainda de acordo com o projeto, as vias utilizadas por transporte público de alta capacidade, como os chamados BRTs, não poderão ser destinadas para o deslocamento de veículos particulares com pessoas com deficiência.
1: O senador Jaime Campos, do União de Mato Grosso, defendeu mais apoio financeiro aos municípios e cobrou a atualização dos repasses federais para as prefeituras.
2: Ao mencionar a marcha dos prefeitos em Brasília nesta semana, ele afirmou que o aumento das despesas tem dificultado a manutenção de serviços públicos essenciais e que o fortalecimento do municipalismo é fundamental para melhorar o atendimento à população.
10: Muitos prefeitos enfrentam, de fato, queda de arrecadação e aumento das despesas obrigatórias e, ao mesmo tempo, uma crescente demanda de serviços públicos. Os municípios acabam assumindo responsabilidades cada vez maiores sem que os recursos acompanhem essa realidade.
1: Já o senador Fernando Dueire, do PSD de Pernambuco, celebrou a aprovação na Comissão de Assuntos Sociais do novo piso salarial dos médicos e cirurgiões dentistas. O texto fixa o valor de R$13.672 e atualiza o pagamento de horas extras e adicional noturno.
2: Para Dueire, a medida valoriza os profissionais e pode ajudar a reduzir a falta de médicos e dentistas em regiões mais carentes. A proposta segue para a Câmara dos Deputados.
11: Cada real destinado à valorização desses profissionais retorna à sociedade em forma de atendimento mais qualificado, maior dedicação e melhores resultados.
1: As contas do governo para os próximos anos podem estar mais otimistas do que a realidade permite. É o que aponta um novo relatório da Instituição Fiscal Independente do Senado, que identifica divergências entre as projeções da equipe econômica e as estimativas dos analistas da IFE.
2: Segundo o texto, as metas fiscais apresentadas pelo governo são ambiciosas e enfrentam desafios para sair do papel. Repórter Douglas Castilho.
12: A divergência é o crescimento estrutural das despesas com benefícios da Previdência Social. A digitalização, por meio do aplicativo Meu INSS, acelerou de maneira inédita o fluxo do antigo auxílio-doença. O modelo de análises remotas de atestados médicos fez as concessões anuais dobrarem entre 2022 e 2025. O diretor do Instituto, Alexandre Andrade, explicou que esse é apenas um dos elementos de discordância com o governo.
13: Em relação às projeções, o que nós identificamos foi um relativo otimismo, tanto na grade de parâmetros macroeconômicos, quanto depois nas projeções fiscais. Isso inclui receitas, despesas, o resultado primário e a própria trajetória da dívida bruta nos próximos anos.
12: Por outro lado, um fôlego extra e inesperado para o caixa do governo federal veio após a alta do petróleo, gerado pelos ataques dos Estados Unidos e de Israel ao Irã. O cenário aumentou a arrecadação de tributos no Brasil, grande exportador da matéria-prima. Um alerta da IFE, no entanto, indica que essa mesma instabilidade no Oriente Médio pode fazer com que o Banco Central mantenha a taxa de juros alta por mais tempo, o que esfriaria a atividade econômica do país e contribuiria para o aumento da dívida.
2: Com edição de Paula Groba e trabalhos técnicos de João Lira, o Jornal do Senado fica por aqui. Acompanhe agora as notícias do Tribunal de Contas da União e da Câmara dos Deputados. Boa noite.
1: Uma boa noite e um bom fim de semana.
14: Minuto do TCU.
15: O Tribunal de Contas da União fez auditoria para avaliar o financiamento da atenção primária à saúde no Sistema Único de Saúde. O serviço é a porta de entrada do SUS e inclui ações de vacinação, consultas, pré-natal e outros atendimentos. A fiscalização analisou o modelo de repasse de recursos para estados e municípios. O objetivo foi verificar se o financiamento contribui para ampliar o acesso da população e melhorar a qualidade do atendimento. O TCU identificou falhas no modelo atual, como dificuldades para acompanhar resultados. Também falta definir indicadores para distribuir os recursos de forma adequada. As limitações podem prejudicar o planejamento das ações e reduzir a eficiência da política pública. O tribunal fez recomendações para aperfeiçoar o sistema. Saiba mais em tcu.gov.br.
14: TCU, fiscalização a serviço da sociedade. 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
16: Câmara aprova a proposta que proíbe sigilo de gastos do governo federal.
17: Deputados reconhecem a importância da cultura country para Jaguariúna.
16: Parlamentares criam área de proteção ambiental do Jamanchim, no Pará.
17: Plenário inclui economia criativa como beneficiária de fundos regionais.
16: Boa noite. Projeto aprovado pelos deputados permite a utilização de recursos de fundos constitucionais e empreendimentos de economia criativa. A reportagem é de Antônio Vital.
18: A Câmara dos Deputados aprovou o projeto que inclui empreendimentos da chamada economia criativa entre os setores que poderão receber recursos dos fundos constitucionais de financiamento das regiões Norte, Nordeste e Centro-Oeste. O texto define a economia criativa como atividades relacionadas à criação, produção e distribuição de bens e serviços baseados em criatividade, cultura, conhecimento e produção artística, como artesanato, música, moda e design. Hoje, muitos desses empreendimentos ficam fora das atividades que podem ser beneficiadas por esses fundos, que priorizam setores como agropecuária, indústria, mineração e agroindústria. O projeto foi apresentado pelo deputado Ayrton Faleiro, do PT do Pará, e altera a lei que regulamenta esses fundos constitucionais, que oferecem financiamento para atividades econômicas consideradas estratégicas para o desenvolvimento regional. Com a mudança, empreendimentos ligados à economia criativa também poderão acessar linhas de crédito desses fundos. Relatora da proposta no plenário, a deputada Lídice da Mata, do PSB da Bahia, argumentou que a medida ajuda a reduzir desigualdades regionais e reconhece a importância econômica das atividades criativas para a geração de renda, emprego e desenvolvimento local.
19: Diversos são os países que têm obtido um grande crescimento do seu PIB através do desenvolvimento da economia criativa. E eu queria destacar o exemplo da Indonésia, um país cujo PIB da economia criativa cresceu 6,5%, acima dos 5,03% do PIB nacional.
18: O projeto foi criticado pelo deputado Luiz Lima, do Novo do Rio de Janeiro.
20: Enxergamos isso como mais uma oportunidade de se fazer militância com recurso público. E o povo brasileiro está cansado de trabalhar para sustentar a militância política. A gente tem uma série de prioridades a nível de educação, de oportunidades de emprego.
18: O projeto que inclui empreendimentos da economia criativa entre os beneficiários dos fundos constitucionais de financiamento das regiões Norte, Nordeste e Centro-Oeste seguiu para análise do Senado. Da Rádio Câmara de Brasília, com informações de Daniela Lessa, Antônio Vital.
14: Desenvolvimento Regional.
17: Hildo Rocha, do MDB, relembra a implantação de 81 novos municípios no Maranhão em 1996. O parlamentar reforça que as cidades receberam estrutura administrativa, estradas, escolas, hospitais e sistemas de abastecimento de água durante a gestão estadual da época.
16: Para Hildo Rocha, o então governo maranhense foi fundamental para transformar antigos povoados em polos de desenvolvimento econômico. Segundo ele, a superação de desafios técnicos e políticos explica o reconhecimento que antigos gestores ainda mantêm junto à população do estado.
17: Jorge Araújo, do PP, critica o governo da Bahia pela demora na construção da ponte Salvador-Itaparica. O deputado afirma que após mais de 20 anos de anúncios, a obra ainda não saiu do papel.
16: Jorge Araújo também faz críticas à saúde pública baiana, especialmente à Central de Regulação do Estado. O parlamentar relata que moradores do interior percorrem longas distâncias sem garantia de atendimento.
14: Economia.
17: Plenário da Câmara proíbe sigilo sobre gastos do governo federal. O repórter Márcio Aquiles Sardi tem as informações sobre a proposta aprovada.
21: A Câmara dos Deputados aprovou o projeto que proíbe a imposição de sigilo sobre gastos da administração pública federal, incluindo despesas com viagens, hospedagem, alimentação, transporte e cartões corporativos. De acordo com o projeto apresentado pelo deputado Gustavo Gayer, do PL de Goiás, os gastos do dia a dia da administração pública, como os de viagens oficiais, deverão permanecer públicos. O projeto mantém a possibilidade de proteger informações consideradas estratégicas para a segurança de autoridades. unidades, mas as despesas deverão ser divulgadas. O texto também prevê que informações classificadas como sigilosas poderão perder automaticamente essa condição se não forem analisadas no prazo de 30 dias pela Comissão Mista de Reavaliação de Informações, prevista na Lei de Acesso à Informação. A proposta permite ainda que o Congresso Nacional revise decisões de classificação de sigilo e prevê punições para agentes públicos que colocarem sigilo de forma indevida para ocultar irregularidades. Márcio Aquilissardi.
0: Justiça.
16: Jandira Fegali, do PCdoB do Rio de Janeiro, cobra investigações sobre supostas ligações entre a família Bolsonaro e o Banco Master. A deputada defende a instalação de uma CPI para apurar denúncias envolvendo o banqueiro Daniel Vorcário e parte da oposição.
17: Na visão de Jandira Fegali, as recentes pesquisas de opinião sinalizam um desgaste de lideranças que utilizam discursos moralistas. A parlamentar também defende transparência nas investigações e a divulgação das apurações sobre o uso de recursos públicos.
16: Márcio Gerri, do PCdoB do Maranhão, critica Flávio Bolsonaro, alegando que denúncias relacionadas ao caso do Banco Master fragilizam sua imagem política. O parlamentar também questiona informações divulgadas sobre a relação do senador com o empresário Daniel Vorcário.
17: Márcio Gerri sustenta que o episódio afeta a articulação política da oposição e defende ações do atual governo. Na visão do deputado, programas e medidas do Executivo Federal têm fortalecido a avaliação positiva do governo.
16: Evair Vieira de Melo, do Republicanos, do Espírito Santo, diz que foi um dos primeiros a alertar o governo e a denunciar na Comissão de Fiscalização Financeira e Controle da Câmara que havia uma máfia no INSS que operava com descontos não autorizados dos aposentados.
17: Evair Vieira de Melo defende o aprofundamento das investigações por entender que houve omissão no enfrentamento das irregularidades no INSS. Ele critica a atuação de integrantes do governo diante das denúncias, especialmente em relação ao envolvimento do filho do presidente Lula.
0: Meio ambiente.
16: A Câmara aprovou um projeto que obriga órgãos ambientais a aplicarem o Código Florestal em todos os biomas, no lugar de legislações específicas. O repórter Antônio Vital explica as consequências.
18: A Câmara dos Deputados aprovou o projeto que obriga os órgãos ambientais a aplicarem o Código Florestal em áreas produtivas de todos os biomas brasileiros, no lugar de legislações específicas, como a Lei da Mata Atlântica, mais restritiva em relação ao uso da terra para a produção rural. O projeto foi aprovado pelas comissões permanentes da Câmara em caráter terminativo, ou seja, não precisaria passar por votação no plenário e poderia seguir diretamente para o Senado. Um recurso assinado por 57 deputados, a maioria do PT, PSOL e Rede, pedia análise pelo plenário, com o argumento de que a proposta fragiliza a legislação ambiental. O recurso foi rejeitado pelo plenário por uma diferença de 148 votos, o que manteve o texto aprovado pelas comissões. O texto original, apresentado pelo deputado Alceu Moreira, do MDB do Rio Grande do Sul, tratava apenas da aplicação do Código Florestal nas áreas produtivas dos chamados campos de altitude, ecossistema localizado na região sul. O argumento é que aquelas áreas são exploradas há mais de 200 anos e que os produtores estavam sendo multados pelo IBAMA com base na legislação que protege a Mata Atlântica. Foi o que disse o deputado Alceu Moreira.
4: Não tem nenhum sentido. Aquela terra está desde 1740 antropizada. Ela tem utilização para lavoura, para criação de gado. E agora o nosso produtor está impedido com uma multa produzida pelo IBAMA sem nenhuma necessidade. Se tiver o gado em cima do campo e por acaso nascer uma essência nativa no meio do pasto, eles não permitem mais a utilização do campo, inclusive restringe a criação de gado. É um prejuízo criminoso.
18: O recurso que pedia análise do projeto pelo plenário teve como justificativa alterações feitas no texto original durante análise pela Comissão de Constituição e Justiça da Câmara. O texto final considera a área rural consolidada, portanto passível de regularização, todas as terras ocupadas antes de 22 de julho de 2008 e não restringe a medida aos campos de altitude. Para o deputado Nilton Tato, do PT de São Paulo, um dos autores do recurso, o projeto permite desmatamento em outros biomas.
22: Tinha sido construído um acordo que recuperava o texto original do projeto para usar áreas nos campos de altitude do Rio Grande do Sul, Paraná e Santa Catarina. O projeto foi completamente deturpado, aumentando aí a possibilidade de desmatamento, de uso para o agro, de áreas não florestais na Amazônia, no Cerrado, no Pantanal e na Mata Atlântica.
18: O projeto que obriga os órgãos ambientais a aplicarem o Código Florestal em áreas produtivas de todos os biomas brasileiros, no lugar de legislações específicas, seguiu para análise do Senado. Da Rádio Câmara de Brasília, Antônio Vital.
0: Transportes.
17: Beto Preto, do PSD do Paraná, defende a criação de uma subcomissão para acompanhar o encerramento da concessão da Malha Sul Ferroviária, que atende estados da região sul e se conecta a São Paulo. Ele defende o debate sobre trechos inoperantes e passivos da atual gestão.
16: Beto Preto também pede participação de órgãos de controle e representantes do setor na discussão sobre a nova concessão ferroviária. Ele salienta que o fortalecimento do modal é estratégico para o desenvolvimento logístico e econômico do país.
0: Agricultura.
17: Câmara regulariza áreas ocupadas com a criação de área de proteção ambiental do Jamanchim, no Pará. Saiba o que muda com a repórter Daniele Lessa.
3: O plenário da Câmara dos Deputados aprovou o projeto que reduz a área da Floresta Nacional do Jamanchim e cria a área de proteção ambiental chamada APA do Jamanchim, no município de Novo Progresso, no sudoeste do Pará. O projeto, que foi apresentado pelo deputado Isnaldo Bulhões Júnior, do MDB de Alagoas, estabelece que parte das áreas ocupadas por produtores rurais será retirada da Floresta Nacional e passará a integrar a nova APA, categoria ambiental menos restritiva, que permite ocupação humana e atividades econômicas sob determinadas regras. Ao defender a proposta, o deputado Enderson Pinto, do União do Pará, disse que as pessoas se instalaram no que hoje é a Floresta do Jamanchim porque existiam incentivos governamentais para desenvolver a economia da região.
5: Essas ocupações não aconteceram na clandestinidade, não foram invasões oportunistas, foram ocupações de boa-fé estimuladas por políticas públicas. E o que aconteceu depois? Essas pessoas acordaram de um dia para o outro dentro de uma unidade de conservação de proteção integral.
3: O relator José Priante, do MDB do Pará, argumentou que o projeto busca enfrentar um conflito histórico na região entre preservação ambiental e ocupação consolidada da terra.
5: Dar um passo na pacificação e no ordenamento legal de uma área de profundo potencial sem avançar um metro na floresta. Nós estamos falando apenas de recategorizar uma área que já está antropizada durante muitos e muitos anos e muitas décadas.
3: Parlamentares contrários ao projeto afirmaram que a redução da área protegida pode aumentar a pressão sobre a Amazônia e estimular novas ocupações irregulares. A deputada Marina Silva, da Rede de São Paulo, alertou sobre o agravamento dos eventos climáticos extremos, como secas e enchentes.
23: Em relação às unidades de conservação, que elas são cada vez mais necessárias diante dos extremos climáticos, das secas e das cheias, que o tempo todo estão assolando várias unidades da Federação na Amazônia, inclusive o estado do Pará.
3: O texto também autoriza atividades de mineração dentro da Floresta Nacional e da Área de Proteção Ambiental, ponto criticado pelo deputado Tarcísio Mota, do PSOL do Rio de Janeiro, que apresentou destaque para tirar esse trecho da proposta, mas foi rejeitado pelos parlamentares.
5: Porque o que está acontecendo aqui tem nome e sobrenome. É premiação da grilagem, é abertura de um precedente que vai fragilizar o Sistema Nacional de Unidades de Conservação. É mais um atentado contra a possibilidade de que a gente mantenha a floresta em pé.
3: O projeto que altera os limites da Floresta Nacional do Jamanchim e cria a Área de Proteção Ambiental do Jamanchim no Pará, seguiu para análise no Senado. Da Rádio Câmara de Brasília, Daniele Lessa.
0: Educação.
16: Alice Portugal, do PCdoB da Bahia, comemora a aprovação do texto que regulamenta o reajuste anual do piso salarial dos professores da educação básica pública. Ela reitera que a proposta define critérios permanentes e garante maior segurança jurídica.
17: Alice Portugal informa que o novo piso passará para R$ 5.130. A parlamentar pede a aprovação definitiva da medida no Senado e reforça a importância de ampliar os investimentos no Fundeb e na educação pública.
16: Clarice Larissa Tércio, do PP de Pernambuco, critica a condenação de um casal do interior de São Paulo por manter duas filhas em ensino domiciliar. A deputada classificou como absurda a posição da justiça em considerar o homeschooling como abandono intelectual.
17: No entendimento de Clarissa Tércio, o Estado pune os que não se submetem a conteúdos ideológicos. Ela afirma que a sentença fere o direito das famílias de educar seus filhos e pede ao Senado que ratifique o projeto do ensino domiciliar já aprovado na Câmara.
16: Câmara reconhece a importância da cultura country para Jaguariúna, cidade do estado de São Paulo. O repórter Antônio Vital tem as informações sobre a homenagem.

0: Projeto aprovado no plenário da Câmara confere ao município de Jaguariúna, no interior de São Paulo, o título de capital nacional do country. Jaguariúna é uma cidade com pouco mais de 60 mil habitantes, perto de Campinas, conhecida nacionalmente pelo Jaguariúna Rodeio Festival, realizado desde 1989, evento que reúne competições de rodeio, shows musicais e atrações ligadas ao universo sertanejo, o que atrai público de várias regiões do país. O projeto, apresentado pelo deputado Maurício Neves, do PP de São Paulo, justifica o título a partir da tradição da cidade ligada aos rodeios, à música sertaneja e à cultura do interior. De acordo com a justificativa, a cultura country faz parte da identidade da cidade e está presente não apenas nos rodeios, mas também na moda, na gastronomia, no turismo rural e em diferentes atividades econômicas locais. O projeto também destaca o impacto econômico do universo country na região. Durante o período do festival, as atividades movimentam mais de 50 milhões de reais na economia local, com geração de empregos e aumento do turismo. Relatora da proposta, a deputada Simone Marqueto, do PP de São Paulo, argumentou que a cultura country brasileira representa um modo de vida ligado às tradições do interior e ultrapassa o universo dos rodeios. No plenário, o relator foi o deputado Ícaro de Valmir, do Republicanos de Sergipe.
1: A cidade é historicamente ligada à cultura do interior, como forte tradição agrícola e pecuária, sendo o rodeio uma parte intrínseca dessa cultura. Mais do que um evento ou uma data do calendário, a cultura country em Jaguariúna é um modo de vida permanente. O estilo country está presente no cotidiano dos moradores, na moda, na culinária e nos empreendimentos locais, e a cidade amplia o seu potencial turístico com rodeios que valorizam a tradição rural e o estilo sertanejo moderno.
0: O projeto que confere ao município de Jaguariúna, no interior de São Paulo, o título de capital nacional do country, seguiu para análise do Senado. Rádio Câmara de Brasília, com informações de Daniela Lessa, Antônio Vital.
2: Termina agora o Jornal Câmara dos Deputados, com trabalhos técnicos de Wellington Teles e a apresentação de Val Monteiro e Luciana Vieira. Uma boa noite para você.
3: A Voz do Brasil está de volta na segunda-feira. Boa noite e bom fim de semana.
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2: Já anota aí, sequência mais curtinha, porque você do comando tá bom demais. Bem, eu sou Alex Bono e essa é a programação da Litoral. Quer saber o prêmio dessa sequência? A novidade? Eu já te conto, você vai gostar. A primeira é Léo Santana.
3: É mais uma do GG, cara.

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2: 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O solo que vai ficar na sua mente aí, ó. 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

0: mais, hein?
1: De novo, amiga.
2: Aí não dá, não. Boa salve pra turma que tá sextando aqui na Litoral, Vanusa Brioli, sempre muito querida, beijo pra você, daqui a pouquinho você no comando, já pediu música, vem aqui, beijo, Drica Santos, Camila no bairro, Bailina.

0: Que líder! Fechamos bem, agora vamos agitar, porque o ouvinte hoje tá que tá, hein? O bicho tá pegando esse você no comando. Quer pedir sua música? Dá tempo. 27 99986 1050.
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1: Sexta-feira já vou adiantando que vem por aí. Por enquanto, vamos começar com uma aqui que você já vai descobrir. Hoje ainda Lasgo e também Madonna Like a Prayer. Sexta-feira tá boa? Lá pra turma do rock, tem uma galera aí. Se liga nesse pedido. Fala, Guarnier!
4: Boa noite, meu amigo Alex Bono! Ah. Olha o Guarnier de novo na área, hein?
1: Você é o cara!
4: Vamos fazer aquele pedido especial.
1: Vambora!
4: Pra deixar aquela sexta no jeitinho.
1: Belezinha!
4: Vamos lá?
1: Bora!
4: Grid, My Psych faz pra nós!
1: Bora!
4: Um abraço pra toda a galera litoral.
1: Tamo junto, Guarnier. Rockzinho? Tem.

0: fica bom demais. Creed, My Sacrifice, pedidaço, Guarnier, que isso. Esse é o Você no Comando de Sextou. Bora pra você, direto de Santa Luísa, Marco França.
1: Alex Bones.
0: Valeu.
1: Na litoral, eu tô mais do que legal. Aí. Fala pra gente. Ah. Like a Player, Madonna, aquele abraço.

0: Mais uma pra recordar, o 20 Litoral na sexta-feira é diferenciado, mais ainda, você tá louco? Que é isso, hein, criancinhas? Bem, sexta-feira, vamos agitar, vamos pra lá, pra baladinha dos anos 2000, acho que lá 2001, 2002, com esse pedido da Vanusa.
1: Boa noite, Bono. Boa, bom final de semana pra você,
0: pra
1: seu
0: nós,
1: lindo.
0: Você.
1: Já que eu tô no comando, eu quero Vilasgo, com sanfeno. Na litoral, tá legal.
0: Que é isso?

0: You Something pra bombar essa noite de sexta-feira. Relembrar os bons tempos de baladinha. Agora tá em moda, né? O pessoal fazendo eventos com esse estilo musical. Tá demais isso daqui. Vocês estão arrebentando. Boas indicações, inclusive, pro Geração Litoral. Tem que ter, né, crianças? Pô, demais, cara. Vocês arrebentaram demais. Felizmente não dá tempo de atender todo mundo, mas cadê a galera aqui que participou?
1: Meu amor, já que eu tô no comando, toca pra mim de Relock e ofereço pra você.
0: Na vibe do eletro, hein?
1: Não esquece de mim amanhã não, tá? É, do meu áudio e minha música.
0: Aí o seu áudio, favor,
1: se você puder. Deu multiplica o seu salário.
0: Você gostou.
1: Abençoa
0: disso.
1: Sua família, seu trabalho,
0: tá bom? Amém, amém, amém, amém, amém, amém. Ao dobro aí pra você também, viu, Drica? Tudo de bom, tá, meu amor? Ó, quem apareceu aqui, tá, trabalha até outras horas, né, David?
2: Fala, Alex Bono, rapaz, hoje é pra gravação. Voz do comando, tá massa, hein, cara?
0: Tá, cara.
2: Conexão, bem ouvintes, aos pedidos musicais, só solzeira de primeira, hein?
0: Demais, cara.
2: Que isso, tá top, mano.
0: Muito
2: hoje,
0: louco.
2: Tô acompanhando aqui, segunda edição, né? Segunda edição do Voz do Comando.
0: É.
2: Ó, topíssima.
0: A segunda edição foi loucura, né, cara? Que pena aí que é 10h56. Não é todo mundo que apreciou essa beleza, mas a gente que ficou aqui, apreciamos, hein, meu filho? Demais da conta. Fala, Jess.
3: Boa noite, Litoral. Jéssica aqui de Caxias, Itapemirim. E já que hoje eu tô no comando, toca aí pra mim Água de Chuva no Mar, de Beth Carvalho.
0: Olha lá.
4: Boa noite, DJ Alex Bom. Amigos da Rádio Litoral, já que eu tô no comando, toca Vitor Clay e Samuel Rosa.
0: Também boa,
4: a canção pra Lua. Obrigado.
0: Boa, Joelzinho. Flávia.
5: Já que eu estou no comando, toca pra mim Zeca Pagodinho. Deixa a vida me levar.
0: Vida leva eu. Deixa a vida.
5: Fazer Antônio, Jaconete, a Soninha, Fernando. Fica Litoral, tô legal. Em Sabadu.
0: Arrasou, arrasou demais. A turma que participou, muito obrigado. Eu vou indo nessa. Obrigado pela audiência, pela companhia sempre. Segue lá no arroba Alex Bono, que a gente vai se vendo também amanhã para outra audiência. Audiência da tarde, estarei presente, se Deus quiser, uma hora depois da sol. Depois da sol, então, o que que vai acontecer, criancinhas? Exatamente isso. Vai ficar nublado, sacana. Abriu o sol e quando aparece eu aí começa a chover. Ah, tô brincando. Não sei. Turma aí da rodagem, os nossos motoristas de aplicativo, obrigado pela audiência, tá? Que acompanha até essa hora. Turma aqui pela Rede Litoral e também o pessoal do aplicativo, igual o David, que fica passeando lá pro Goiânia, trabalhando também, mas tá aí plugado no online com a gente lá no carro dele. Obrigado, viu? É isso. Amanhã a gente se fala. Boa sexta-feira. Aproveita. Curta bastante.

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Sábado, é isso. Hoje, dia 23 de maio, um grande dia, um dia delicioso. E amanheceu, ó, já choveu, já parou de chover. A pista tá molhada, então pra você que tá aí me dando uma carona, cuidado, tá? Porque a pista fica bem escorregadia, você já viu como é que é, né? Agora, pra

friozinho, tá friozinho, tá pouquinho, tá? Não é muito frio, não. Mas tá uma delícia aqui na Grande Vitória. Você vai fazer o quê? Vai me levar pra onde? O que que nós vamos aprontar esse sabadão? Eu já vim cheio de boas intenções. Deus me livre de má intenção. Eu sou Cleide Costa Longa, vem comigo, vem.

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0: estar na rodagem, principalmente aí para minha esposa Sabrina e para todos os ouvintes. Obrigada, viu, meu anjo? Maria Cristina Mariel de Mata da Serra, o esposo Vanderlei, um beijo. Cida, bom dia.
1: Ei, Cleidinha, bom dia. Bom dia, Sol, aqui é a Cida de João Goulart. Tô passando aqui para desejar um ótimo sábado abençoado para todos nós. Vamos trabalhar, que nós temos lindas e não ricas. Beijo. Beijo. Na litoral, eu tô mais que legal.
0: Bom trabalho, tá, meu bem? Marcos Gargamel também tá ligado com a gente. Adalberto Souza em Jabaeté. Claudiele, bom dia, já tá trabalhando? Caraca, velho, gostei.
2: Bom dia, galerinha gostosa. Aqui é Claudiele Adalto. Bora trabalhar, sábado. Simbora.
0: Bora.
2: E eu? Tô daquele jeito. Fibromialgia esfriou. Aliás, o tempo esfriou, né? E a fibromialgia atacou. E nós temos uma onça aqui no salão, hein?
0: Deixa eu ver a onça.
2: Ó, vejo um sim hoje de novo, hein?
0: Caraca,
2: delícia, né? Hein? Vou tirar a foto e mandar pra vocês.
0: Adorei.
2: Só
0: meu
2: na glória.
0: Deus do céu, só na
2: glória. Ela tá com a boca cheia, não tá nem falando. Fala uma coisa, onça.
0: Mas também as fotos que você tira. Tadinha. Essa Claudiele não vale nada, a boa tá cheia de farelo de pão na boca. Aproveitou e tirou uma foto dela também. Oi, gente, eu adoro vocês. Vocês não têm noção, não. Quero conhecer vocês, viu? Bater um papo, tomar uma cerveja. Ei, delícia. Um beijo pra vocês duas. Bom dia de trabalho, tá? Também tô de oncinha hoje, mas só no cintinho. Acho que a única coisa que eu tenho de oncinha é esse cinto. Aí, de vez em quando eu tô assim também, uau! Eu coloco ele, sabe? Hoje é o dia, hein? Hoje é o dia. Hoje ninguém me segura.
3: Olá, Cleide. Bom dia.
0: Bom dia.
3: Sabadão, hein? Já estou aqui por cá, ó. Acabei de fazer meus assados.
0: Ah, que beleza.
3: Aos ouvintes, às cadeiras cativas, bom dia. Cleide aqui no Carlão, tá chovendo. Uma chuva fininha. Gostosinha, boba, ficar na cama.
0: Boa.
3: Pena que eu não dormi nada essa noite.
0: Nossa.
3: Ei, noite. Misericórdia.
0: Que, gente?
3: Beijo, bom trabalho, fica com Deus e até segunda, se Deus quiser.
0: Se
3: bom
0: Deus
3: final
0: quiser.
3: De semana.
0: Obrigada, meu amor, um beijo, viu?
4: E falando em saudade, Timóteo, só saudade.

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Litoral, eu tô legal, 7h42. Delícia de música, né? Tá gostando da programação? É feita pra você, viu? E por você também. Deixa eu mandar um beijo pro Paulo César, lá em São Paulo, ligado com a gente. Andréia Magalhães e o Betão também estão ligadinhos aqui. Dona Etelvina, no centro de Vila Velha, um beijo bem especial pra você, viu? Ótimo dia. Elias Quartesani. Francisca, em Vila Nova de Colares. Beijo também para Lucineia do Bonfim. Lucineia.

0: Volto já.
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1: Não tem jeito, meu compadre. Vambora.

0: Litoral, eu tô legal. Bom dia! Excelente manhã pra você que sintoniza Litoral FM. Vambora, deixa eu ver quem tá comigo aqui. Alô, Márcio Gleick do Córrego Sergipe tá ligado com a gente. Adriana de Nova Betânia também, um beijo. Christian, um beijão pra você. Vou lá pro Portugal falar com meu amigo, hein, Sérgio?
1: Boa noite, Alex Bono, meu camarada.
0: Meu, tá falando com o Alex, eu achando que é comigo. Não é fácil não, hein, Sérgio? Grava um pra mim também, senão eu fico com ciúme. Se bem que na falta do Sérgio de Portugal, nós temos o Sérgio aqui do Espírito Santo. Bom dia, Sérgio!
2: Eu falo aqui?
0: Aí mesmo.
2: Ei, Cleide!
0: E aí, meu bem?
2: Tudo bem, você?
0: O povo tá achando que você podia falar meio português, porque o Sérgio que eu tava querendo
2: ora
0: falar...
2: Ora pois!
0: Ai, meu Deus do céu. Fala, Sérgio.
2: Fala, Cleidinha. Tudo bem?
0: Vai certinho. Pra onde hoje?
2: Hoje eu vou lá pra Curva da Jurema.
0: Olha!
2: Uma ação da Prefeitura de Vila Velha.
0: Sim.
2: Conscientizar a galera, né? O Maio, Maio Amarelo. A gente vai estar lá.
0: Prefeitura de Vitória.
2: Vitória, gente, isso. Eu tô doido aqui, eu moro em Vila Velha, acabei confundindo tudo aqui.
0: Tem problema,
2: tô de Vitória.
0: Não, tem problema não.
2: Maio Amarelo, conscientizar a galera e dar brindes, né? Também isso. Tem isso, né? Só a gente vai conscientizar, mas também vai divertir a galera também, dar brinde pra todo mundo.
0: Isso é bom.
2: É bom demais, né? É. Então, quem quiser sair, quem quiser dar um pulinho lá no Curva da Jurema, encontrar comigo, tá? Vou estar esperando. Felizão.
0: Felizão, Felizaço. Já me deu um abraço, tá cheiroso. Vocês aproveitam aí, viu, gente?
2: Me abracem, me abracem.
0: Me abraça, me beija.
2: Ei, me chama!
0: De meu amor. Valeu, Sérgio.
2: Valeu, Cleidinha.
0: Bom trabalho, meu bem. Edna Nascimento, fala com a gente. Alô, bom dia,
3: Cleidinha. Bom dia, galera da Litoral. Aqui é Edna do Bairro da Penha, da Rua do Estrela. Cleidinha. Tô te levando pra trabalhar junto comigo.
0: Pode me levar.
3: E ouvindo a melhor de todas, a Litoral. Manda um beijo pra galera massa aqui do Bairro da Penha. O tempo tá maravilhoso, tá? E
0: tá
3: hoje é dia de comer aquele mocotozinho.
0: Nossa!
3: Bem quentinho, gostosinho. Beijo!
0: Pois, hein? Tá bom, beleza, meu bem. Obrigada, viu? Pode comer. Eu adoro, gente. Ainda mais com o tempinho frio.
4: Bom dia, Cleidinha.
0: Bom
4: aqui
0: dia,
4: é Fernando São Pedro. Na Litoral Tomás, que legal. Partiu para mais um dia de trabalho.
0: Vambora, meu amor.
4: Na Litoral Tomás, que legal. Vamos que vamos, Cleidinha.
0: Arrasou, meu
4: Sabador.
0: Amor. Valeu. Ó, 8 em ponto agora. Deixa eu mandar um beijo pra Gisele. Fala comigo, Gi.
5: Bom Gisélia. Dia, Cleidinha. Aqui é Gisele, de Parque Residencial Laranjeira. Estamos de carona aqui com você na estrada, sentido Iconha,
0: oba!
5: Sul do estado.
0: Me
5: vamos
0: leva.
5: Lá visitar a minha família.
0: Ai, que delícia.
5: Está eu, a minha filha Thalita, o meu esposo Glaucio, aqui ligadinhos na Litoral FM.
0: Oba!
5: Só com sertanejo aí pra gente.
0: Chá comigo, chá comigo. Vou caprichar aqui na programação, tá? Beijo, Gi. Vão com Deus, viu? E volte com ele.
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0: são 8h14.
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4: 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Essa é a nossa música, compadre.

0: junho, tá próximo, né? Show do Thier. Ah, você quer, né? 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Alô, Robert.
1: Ei, Cleidinha, bom dia,
0: bom
1: meu amor.
0: Dia,
1: tudo
0: meu
1: bem?
0: Tudo.
1: Passando aí pra desejar um excelente sábado pra você.
0: Pra nós.
1: Pra todos do grupo Cadeira Cativa, pra todos ligadinho na melhor, pro maridão que foi trabalhar hoje.
0: Alguém
1: e eu tô
0: como? Né? Como?
1: Em casa de folga, debaixo do edredom, com esse tempinho. Não sou besta,
0: inveja,
1: né?
0: Não é besta.
1: Curti minha folga.
0: Esperto.
1: Trabalhar agora só segunda-feira.
0: Oh,
1: Cleidinha,
0: Deus.
1: Você não tá sozinha, tá? Tô aqui te fazendo companhia. Um grande beijo, bom trabalho. Excelente sábado.
0: Obrigada,
1: beijo,
0: meu amor.
1: Fica com Deus.
0: Beijo. Fica com Deus você também, viu? Eu, Zilene Santana de Bicanga, tá ligada com a gente. Tamo junto.

0: Conta, viu, Cleide? Oba, brejo, viu, meu amor? Brejo ainda, né? Lembrando uma breja, né? Em Bicanga, praia. Ei, delícia. Um abraço, coisa linda. Cris de Vila Graúna.
1: Bom dia, bom dia, bom dia, Cleidinha. Olha, quem já está de pé ligadinha te ouvindo. Acabei
0: isso.
1: De passar aquele cafezinho e daqui a pouquinho partiu trabalhar. Vou levar você comigo. Quer dizer, você já está trabalhando, né, Cleidinha?
0: Eu tô.
1: Mas partiu trabalhar até às 6:30 da noite.
0: Melhor ainda.
1: Beijos. Cris de Vila Graúna.
0: Beijo,
1: um
0: meu
1: ótimo
0: amor.
1: Sábado pra nós.
0: Obrigada. Um bom sábado pra você também, viu? William Moura de Vila Batista tá ligado com a gente. César também. Girlande Xavier de Cariacica Sede. Luzia do Cocal. Beijo, meu amor. Bom dia.
2: Bom dia, Cleide. Bom dia, Sal. Que é o Alto do bairro Redenção, Vitória. Quero mandar um abraço pro meu irmão Wesley, que mora em Castelo Branco, Cariacica. Para minhas irmãs, Alcione, Simone, Maria. E também não posso esquecer da minha esposa, Laodiceia, que está trabalhando nesse momento. E um ótimo final de semana pra gente.
0: Obrigada, meu bem. Você também, um beijo especial. E essa música aqui, hein? Ah, meu coração.
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Olha, pra você que acordou empolgado, assim como eu, pra poder passar um sábado bem gostoso, bem bacana, bem agradável, principalmente ao lado de pessoas especiais, ok? Tenho vocês aqui comigo. Ah, tá pensando o quê? 8h40.

0: só? Vem, fique à vontade. Deixa eu aproveitar aqui, mandar um beijo especialmente pra você que tá comigo, viu?
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1: 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Levante e anda. 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
4: 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Que cerrou!

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0: boa na programação.
1: Eu não teria chegado a lugar nenhum se não fosse vocês. Muito obrigado.
0: Valeu, Péricles. Bom dia, 8h59 agora. Excelente dia pra você. Alô.
2: Bom dia, doutora. Manda um alô para as meninas da Sessão do Pão, Solange, Riátila, Kathleen, Isla e Elaine, Peito de Flechal.
0: Valeu, lindona. Um beijo para você especial, viu? Ei, Pedro!
3: Bom dia, litoral. Bom dia, Cleide. Aqui quem tá falando é Pedro. Tô aqui falando direto da Bélgica. Tô aqui nesse sabadão trabalhando, agora meio-dia e meia. Já vou finalizar o trabalho aqui para sair uma hora. Tô aqui ligadinho na rádio. Cleide, e é um dia que... Infelizmente, a gente tem que desligar o telefone mais tarde e não ver nada mais, porque hoje é festa em Laranja da Terra, onde temos familiares, eu e minha esposa, e o povo tá tudo em festa lá e a gente aqui imigrando, né?
0: Eu sei.
3: Essa é a realidade do imigrante, mas tá bom, tudo no seu tempo.
0: Tudo no seu tempo,
3: queria mandar um beijo, um abraço pra minha família que está em Portugal, meus dois filhos, Nicole e Lian, minha esposa Fernanda, dizer que amo muito eles. Na litoral, eu tô muito mais que legal.
0: E ele tá na Bélgica, gente. Oh, meu Deus, um beijo, Pedro, bem quentinho pra você, tá? Bem familiar, assim. Um abraço também pra Vanessa. Meu Deus, Vanessa, Cleide, tá tudo bem com você? Tô aqui em Portugal. É, só curtindo esse sabadão com a minha filha, Maria Vitória. E ano que vem nós vamos aí visitar vocês. Um abraço, beijinho pra nós, bom fim de semana. Gente, Vanessa trabalhou aqui com a gente. Pensa numa mulher doida. Meu Deus do céu. Sossegou agora, né, Vanessa? Um beijo, te amo, viu? Saudade de você, sua doida. Gente boa demais, gente. Não tem noção, não.
4: Bom dia, sol. Aqui é Adelso do bairro Santo André, Cariacica. Hoje, nesse sábado de chuvinha. Chuvinha. Um alô especial pra você, pra todos da Rádio Litoral, pra Cadeiras Cativas, para meus colegas de trabalho, nosso amigo Luan, nosso amigo Didi, nosso amigo Carlão, nosso amigo Assis, nosso amigo Mamá, John Leno, Giovanni,
0: valeu,
4: também
0: meu
4: nosso
0: anjo.
4: Amigo Sérgio Vinícius, Dias e dizer assim pra não esquecer de ninguém.
0: Exatamente.
4: Pessoal da Local Importe, Local Peças.
0: Arrasou.
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2: E aí, já gravou o seu pedido?
3: Pois é, se não gravou, fica tranquilo que dá tempo. Ó, 999-86-1050 é o nosso WhatsApp. Pode ficar à vontade mandando ver. Cleide, já que eu tô no comando, toca essa música aqui pra mim. Vou tocar com prazer e vou curtir junto, viu? E já tem pedidos aqui, hein?
4: Bom dia, Cleide. Aqui é a Neuza Silva, de Cristóvão Colombo. Como agora eu estou no comando, toca pra minha música do Dilcinho, Tortura. Beijos, e na Litoral eu tô legal.
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0: Levantei, me arrumando para trabalhar, com esse climazinho gostoso. O pouquinho que eu estou em casa, estou ligada na Litoral. Sozinha, vai ter você no comando, né? Eu quero ouvir Mulher Maravilha, eu acho. Com Zé Neto Cristiano, quem tá na Litoral tá legal.
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0: Agora que eu não estou no comando com meu filho Murilo, qual é a música, Murilo?
1: Tarata, moleque!
0: Do Tiaguinho.
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0: Bom dia, Cleide Costa Longa. Aqui é o Sandro de Aracruz, que está aqui em Jardim Camburi, na casa da namorada Helena. Toca aí, já que eu tô no comando, toca aí pra mim. Vai cair água. E mandar aquele abração pra todo mundo que estiver ouvindo litoral. E cadê o sol, Cleide Costa Longa? Tá um frio, tá um tempinho meio nublado. Tchau, obrigado.
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1: Já que eu tô no comando, eu quero ouvir Pensamentos Intrusivos do novo álbum do Thiaguinho, bem black. É a Lu de Campo Grande.
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0: fazer o quê?
1: Fazer o quê, né? Ave Maria, 9h21, bom dia, gente! Ó, obrigada pela participação de vocês, você no comando é um luxo só, eu adoro. Adoro deixar vocês pedirem músicas, adoro curtir junto com vocês. Show de bola, viu? Arrebentaram. Claro que teve um monte de pedidos aqui que não deu pra gente colocar nem a terça parte no ar, mas fazemos o que podemos, né? Inclusive, sabe o que eu fiz enquanto tava aqui ouvindo música? Mandei tudo lá pro Marcelo, que é o nosso programador, e ele falou pra ficar tranquilo aí que ele vai colocar na programação de hoje ainda, tá? Então você vai ouvir. Alô?
2: Bom dia, Cleidinha. Bom dia, ouvinte do litoral. Sabadou, Cleidinha.
1: Sabadou.

0: corpo assim, ó, torcendo pra hora acabar, seu, sabe? Ah, para com isso, gente. Fala que a hora nem passa, sabia disso? Você que tá com pressa aí, a hora não passa não, viu? Então trabalha sorrindo, trabalha feliz, que você vai ver, ó, piscou, acabou.
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0: socializar. É muito bom. Deixa eu aproveitar e mandar um beijo bem gostoso pra você que tá aí comigo. Cara, tem gente de todos os cantinhos desse mundo de meu Deus. E eu amo saber que vocês estão aqui me fazendo companhia, viu? Então, obrigada, Itamar. Um beijo especial pra você, viu? Beijo, Zé Carlos. Zé Carlos tá lá na Inglaterra, com certeza vem implicando comigo. Deixa eu ver aqui.
1: Ô, Cleidinha, bom dia, Cleidinha. Bom Joado. Trabalho, bom serviço. Cleidinha, tô passando pra te agradecer. Muito obrigado por ter passado contigo a semana inteira. E ainda de hora extra, um sabadão desse. Você aí com a gente. Nossa, tem coisa melhor não, é? 24 graus aqui agora.
0: Nossa!
1: Cervejinha, tá churrasquinho daqui a pouco. Não. Eita coisa! Mas pedir pra Deus é só saúde, né?
0: É isso.
1: Minha amiga, um beijo, um abraço aí. Bom fim de semana pra você, pra família e pra todos aí que tá, nossos amigos da Rádio Litoral.
0: Valeu, meu bem. Um beijo.
1: Vai. Ah, fui nada. Vou te mandar um.
0: Ah, lá vem.
1: Uma foto ainda, viu?
0: Ele manda.
1: Você vai ver só.
0: Ele enche, gente, mas enche o saco, tá? Manda várias fotos, mas ele acha que eu acho ruim, eu acho ótimo. Inclusive, eu não vou nem pedir pra ele tomar uma por mim, porque eu sei que ele toma, não precisa nem pedir. Né, Zé Carlos? Beijo, meu amor. Deixar esses ingleses doidos aí com o nosso churrasco. Eita, aquele cheirinho subindo, delícia.
2: Bom dia, Cleidinha, bom dia.
0: Lá em Goiás.
2: Vanessa Silva aqui, já ligadinha na Litoral, já ligadinha em você.
0: Obrigada, amor.
2: Sempre você, né, alegrando nossas manhãs de sábado.
0: Tô aqui, com prazer.
2: Vou dar uma voltinha na cidade de Itapuranga. Um encontro de motociclista ali agora.
0: Que legal.
2: Aí.
0: O dia tá lindo aí também, hein?
2: Meu sábado aqui em Mozarlândia, Goiás.
0: Mozarlândia.
2: Grande abraço, minha querida, ó. Grande beijo pra você.
0: Beijo.
2: Grande beijo pra todos os capixabas, tá? Eu tô aqui sempre na escuta.
0: Eu sei,
2: tchau.
0: Meu amor.
2: Beijão.
0: Beijo, coisa linda. Beijo também pra Adriana de Jardim Azteca, ligadinha com a gente. Hermes.
3: Bom dia, Cleidinha. É o Hermes. Hoje falando aqui do Alecrim, curtindo a minha folga. Nesse tempinho gostoso. Manda um abração aí pra minha filha Daiane, meu amigo Anilson. Meu amigo Geraldo, motorista Praia Sol, meu amigo Rubinho, motorista de aplicativo de Cobilândia
0: Nojo,
3: para meu grande amigo Fernandinho, lá do São Pedro, e para minha amiga Tatiane, motorista da 331.
0: Ontem ela falou aqui,
3: e para todos os ouvintes da Litoral. Aí, Cleidinha, hoje tem Mengão.
0: Hoje
3: porque
0: tem.
3: Na Litoral,
0: Flamengo e Palmeiras.
3: Nós estamos mais que legal. Ótimo final de semana,
0: Cleide.
3: Obrigada,
0: meu amor. Um beijo gostoso para você também, viu? Ótimo dia.

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2: Bom dia, 9h56. Excelente manhã de sábado pra você. Sabadão, 23 de maio. Tranquilo por aí? Ótimo. 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Tô aqui na torcida pra que você se dê bem, viu? Fique à vontade. Aproveitar agora e mandar um beijão bem especial, gostoso, pra você que tá aí me fazendo companhia.
3: Bom dia, Sol.
2: Ei, Rose.
3: Tô aqui curtindo a minha dengue.
2: Oh, meu Deus,
3: na
2: tá
3: cama,
2: tentosa,
3: acordado.
2: Tá bom.
3: Queria mandar um beijo pro meu sobrinho Fábio Smack, em Santa Maria de Jitibá, que hoje tá fazendo 20 anos.
2: Bom.
3: Beijo, bom final de semana.
2: Beijo, meu amor. Tudo de bom, viu?
4: Bom dia, Cleidinha. Bom dia, bom dia, bom dia. Aqui é Cláudio Cadu. Aqui do Vale Encantado. Quero desejar pra minha esposa, Anne Marie, um ótimo dia.
2: Eita,
4: eu amo ela muito.
2: Isso aí, meu bem. Isso aí. Tem que fazer declaração mesmo.
5: Bom dia, Cleide. Aqui é ele vai de Carapina danada.
2: Danada.
5: Passar pra marcar a presença no sábado, né? Trabalhar um pouco, que o bagulho tá doido. Danada, é nóis. Abraço. Danada.
2: Valeu, meu bem. Beijo.
6: Bom
2: ótimo dia,
6: Sol. Que sábado
2: Eliane,
6: gostoso, agradável, fresquinho, tá, né?
2: Fresquinho.
6: Já que eu estou no comando, ei, gostaria cigana, de ouvir cigana com raça negra.
2: Nossa, essa é maravilhosa.
6: E um bom final de semana para você, para nós, né? Gostaria muito de ir no show hoje, mas infelizmente não vou poder ir, que estou aqui organizando um almoço para a Cris amanhã, que as amigas dela vêm almoçar com ela, comemoração do aniversário dela, então estou com as voltas, né?
2: Eu sei como é que é, meu bem. Capricha no almoço, então, viu? Porque ela merece.
7: Oi, gatona. Bom dia, aqui é o Lucas Escopel,
2: que
7: é assim, que é bairro Piranima, já liadinho aqui com você. Ó, tempinho tá agradável, escutando a Litoral, mesmo, tomando aquele cafezinho preto, uma
2: adoro,
7: maravilha, que mais tarde tem aquela verdinha, mas só mais tarde,
2: só
7: agora
2: mais
7: tá pedindo
2: tarde
7: um cafezinho pra escutar a Litoral.
2: Isso aí.
7: Grande abraço, amiga.
2: Beijo, beijo, meu amor.
7: E na Litoral tá mais que legal.
2: Ótimo dia, viu? Vamos falar com ele, o gatinho do Alex Bono também? Fala comigo, meu bem.
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0: 10h17, excelente manhã pra você, alô!
1: Olá, bom dia, Cleidinha.
0: Oi.
1: Bom trabalho maravilhoso.
0: É
1: sábado, tô atrasadinha, mas tô acordada desde 7, tá, meu amor? Que fazendo uma coisa, fazendo outra, limpando.
0: Eu sei como serviço, é que é. Os
1: cachorrinhos na rua, mas só agora que eu tenho que mandar um bom dia pra você, mas tô ligadinha aqui, ligadinha desde 7 horas da manhã. Dia de hoje eu levanto um pouco mais tarde, um pouquinho mais.
0: É, hoje pode.
1: Bom,
0: né?
1: Trabalho, Cleidinha, fica com Deus, um ódio pessoal sabe. Beijo, Cleidinha, valeu, doutor.
0: Você sabe que eu também, né? Hoje eu poderia ter acordado mais tarde um pouco, porque eu entrei no ar às 7 da manhã, não às 5. Mas tava eu lá, 3 da manhã, acordei e acabou. Mas aí foi bom, porque eu tomei um banho gostoso, lavei cabelo, sequei. O que eu fiz mais? Arrumei casa, já fiz almoço, gente, porque mulher, dentro de casa, lavei roupa. Cheguei em casa tarde, não tem nada pra eu fazer mais. Graças a Deus, vou só curtir meu dia.
2: Ei, Cleidinha, bom dia, Cleide.
0: Bom dia, meu amor.
2: Então, tô de folga hoje do serviço fora de casa, né?
0: Aqui em casa.
2: Aqui em casa, eu tenho uma hora que levantei cedo, tô limpando casa, lavar roupa.
0: Tudo ao mesmo tempo.
2: E depois vem o almoço, Cleidinha. Nós, mulheres, né?
0: Não para.
2: Não temos pra onde correr, né, Cleidinha? E vamos que vamos, né? Quando estamos trabalhando fora, estamos trabalhando aonde?
0: É dentro de casa.
2: Dentro de casa. Nós...
0: Mas eu não vou mentir pra você, não. Eu tenho duas coisas que eu levo comigo. Ó, uma, eu costumo falar que em casa eu trabalho. Aqui eu tô me divertindo, porque no trabalho da gente a gente relaxa um pouco mais e tal. Em casa é só trabalho meu. Mas eu tenho uma coisa que eu não abro mão. Por exemplo, amanhã é meu único dia de folga da semana, o domingo. Vocês acham que eu faço alguma coisa? De jeito nenhum. Não arrumo nem minha cama. Eu levanto mais cedo ainda pra curtir o meu domingo assim todinho. Faça chuva ou faça sol. Ah, vou curtir mesmo. Marcos Gargamel de Jardim Camburi, um beijo pra você.
3: Bom
0: alô.
3: Dia, Cleideu no comando. Eu queria ouvir.
0: Adoro, já foi.
3: Ordinária de Alex Warren. Marcos Nascimento, Campo Grande,
0: Cariacica. Marcos, um beijo pra você.
4: Bom dia, Cleidinha, meu amor.
0: Sabadão,
4: Cleidinha, sabadão. E hoje tem malvadão, Cleidinha. Eu vou secar, vai ficar no empate. Tá, bom dia,
0: para,
4: bom dia,
0: menino.
4: Bom dia.
0: Vai secar nada. Eu, hein, sai pra lá. Hoje é Palmeiras e Flamengo, lá no Maracanã. Meu Deus do céu, haja coração. Falando em haja coração, aumenta aí o volume do seu som.
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3: Bom dia, bom dia, bom dia. Gostou da sequência? Ei, meu Deus do céu. Deixa quieto. Ainda bem que eu sou um anjinho, gente. Enquanto a música tá tocando, eu tô igual um anjo aqui dentro, viu?
4: Bom dia. Cleidinha Costa Longa,
3: eu,
4: minha vozinha de minuto de todas as manhãs. Que prazer em ter você no meu sábado. Bora pra cima, aqui pra baixo é contramão. Sabador, papai. E nós tá como? Trabalhando juntinho, misturado. Passando pra te informar que a

0: especial do mundo.
1: Ai, que vergonha.
0: Pois é, meu aniversário. Então, isso quer dizer que será feriado. Se alguém me viu depois de meio-dia, é fake news.
1: Pode dizer.
0: Beijo no coração. Fui. E na litoral, eu tô legal.
1: Um beijo, meu amor. Bom dia, viu? E ó, dizem que a gente, quando faz aniversário, a gente, é muito importante que a data do dia anterior e do dia depois do seu aniversário, ou seja, hoje, amanhã e depois de amanhã, você esteja nessa vibe gostosa aí, ó, bem alegre, bem feliz, porque isso continua por mais um ano, sabe? Eita, começa esse novo ciclo aí desse jeito mesmo, do jeitinho que você é, bem pra cima, alto astral, bacana, viu? E parabéns! Elza Simões, da Praia de Taparica, beijo pra você, bom dia!
2: Bom dia, Cleide, aqui é Júnior de Londres.
1: Oi, Júnior.
2: Manda um alô pra nós aqui. Aqui em Londres tá derretendo, 29 graus.
1: Caramba!
2: Haverá sinais mais tarde. Abraço pra todos aí, tenham um bom dia.
1: Eita, tchau! Eita, beijo pra você, Júnior. 29 graus, tá calor lá em Londres então, hein? Dá pra fazer um churrasquinho também. Alô!
3: Bom dia, litoral, me chamo Maria Germana. Queria pedir uma música. Sentado na mesa de bar, dedicar meu esposo, Leandro.
1: Valeu, um beijo pra você, Maria, pro seu esposo Leandro, obrigada aí pela companhia, tá? Casa Alberto, da Praia da Baleia, na Serra, tá ligado com a gente, beijo, Casa Alberto. Casa Alberto.
4: Que AP, Cleidinha, que AP.
1: Que AP.
4: O barulho da moeda tá devagar hoje.
1: Como é que eu respondo? Que AP, eu respondo.
4: Você tá doido?
1: Tá difícil, é?
4: Que
1: tá
4: isso?
1: Devagar?
4: Toca pra nós aí um capital inicial, conta
1: nossa.
4: Todos e conta ninguém.
1: Conta todos
4: vamos
1: e conta
4: pra luta
1: ninguém.
4: Que hoje tem Mengão, hein? É.
1: Isso,
4: hoje o Palmeiras chora.
1: Chora. E você, mas tá pitando um trem aí, será que não é não? Ó, presta atenção aí, porque de repente tá aparecendo as corridas, você não tá vendo.
5: E hoje, ó, hoje é Palmeiras e Flamengo, hoje vai dar Verdão, hein?
1: Mas será, gente?
5: Vamos sacudir.
1: Deus me livre.
6: E aí, vacilão?

bom dia, gente! 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A gente fica na torcida, né? Pra que você se dê bem mesmo, ok? Deixa eu mandar um beijo gostoso pra William Moura de Vila Batista, tá ligado com a gente nessa manhã. Obrigada, viu, meu bem? Beijo pra você. Suelen, do bairro República, também tá ligadinha. Viviane Neves, de Taboazeiro. Maria Cristina Mariel, de Mata da Serra. Léo, oi, Léo. Um beijo pra você, bom dia. Quem mais tá com a gente aqui? Nossa, tem uma galera. Elisângela Gonçalves, de Jardim Camburi. Eliana, de Graúna. É, Marcos Nascimento. Tá todo mundo aqui, ó, inclusive participando das nossas promoções e dos nossos prêmios. 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

0: Na Litoral Eu Tô Legal, bom dia, gente! 10h56 agora. Deixa eu mandar um beijo pro Marco França de Santa Luísa, Vitória. Tá ligadinho com a gente, ô Cleide. Manda alô pra nós aqui, ó, a galerinha do faturamento da Unimed. Pessoal ralando e curtindo o som da Litoral, assim que eu gosto. Isso aí, bora trabalhar, gente. Vamos pra Barra Mares, alô,
1: bom dia, Cleidinha, bom dia, família bom Litoral. Dia. Sábado, eu trabalhando e ouvindo a melhor, Litoral FM.
0: Sim, que eu
1: Deus
0: gosto.
1: Abençoe o nosso sabadão. Um
0: e
1: ótimo dia a todos.
0: Mesmo. Obrigada, meu bem. Beijo também aqui pra Queco. Alô!
2: Bom dia, Cleidinha. Quequim Barata chegou, hein?
0: Quequim Barata.
2: Quequim Barata tá como?
0: Como?
2: Nesse sábado chuvoso.
0: Tá chovendo.
2: Cerrando o portão. Eu e meu vizinho Marré.
0: Ah!
2: Deixa ele. Vai ficar barato isso não, tá?
0: Faça ideia. Tá
2: ele que não rola uma caixa de cerveja não pra ele ver.
0: Garantiu uma cervejinha, né?
2: Que legal, bom dia, bom dia.
0: Bom dia, meu bem, um beijo pra você. Silvana, bom dia.
3: Ei, maravilhosa.
0: Ei, meu amor.
3: Tô passando pra te desejar um bom dia de trabalho, um sábado maravilhoso, um final de semana abençoado para você e para todos nós.
0: Será, viu?
3: Também desejar um bom dia para todos os ouvintes da Rádio Litoral e aquele bom dia especial de sempre, né, lindeza? Pro Delaí, meu esposo, a Carolina, minha filha, o Bernardo, meu genro, a Débora, minha filhinha do coração, a Maria Clara, minha netinha, minha princesa.
0: Princesa.
3: Minha linda, um beijo bem gostoso e bem quentinho no seu coração.
0: Obrigada, meu amor, um beijo gostoso pra você também, viu? Vamos falar com ele agora, Sérgio Pontes. Deixa eu ver aqui, o Sérgio tá falando. Pera lá, hein, gente, que eu vou encontrar o Sérgio, já achei. Agora sim. Ei, Sérgio! Meu Deus, cadê o Sérgio? Sérgio, alô!
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0: Na Litoral eu tô legal, deixa eu aproveitar agora, voltar a falar com ele. Cadê Alex Bono? Ei, meu bem, bom dia!
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1: Bom dia. 11h16.
0: Excelente manhã pra você que tá aí ligadinho com a gente. Tá doido pra ganhar um Alexa, né? Eu tô ligado, eu tô sabendo. Você sabe que aqui no litoral, toda segunda e toda quarta, a gente sorteia uma Alexa pra você, né? E aí, você fica esperto e pode mandar pra gente a hashtag litoral e Alexa, ok? 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Boa sorte, viu? Aproveitar aqui e mandar um beijão carinhoso, gostoso pra você que já tá preparando aquele almoço gostoso pra família, pros amigos, pro amor. Com aquele temperinho assim, ó. Eita delícia. Deixa eu mandar um beijo aqui pro Alexandro. Deixa eu só encontrar aqui. Cleide, manda um beijo gostoso pra minha filha Alexia e o marido Alexandro. Só não tem o nome da pessoa que mandou. Oh, dó. Um beijo pra vocês aí, viu? John Vitor, da Flórida, tá ligado com a gente. Obrigada. Miriam, beijo pra você, Miriam. Obrigada pela companhia também, viu? Eliene tá aqui,
2: ó. Cleidinha, deixa eu te fazer uma pergunta.
0: Passa,
2: quando meu. Tem um sorteio, por exemplo, que às vezes eu saio do carro pra fazer minhas entregas, aí eu não escuto o resultado. É, vocês avisam?
0: A pergunta. Às vezes a gente avisa, às vezes não. Às vezes a pessoa tem que ouvir pra saber que ganhou e tudo mais, tá bom? Mas na maioria das vezes a gente avisa assim que a gente é bonzinho, sabe? A gente faz tudo pensando em vocês. Na maioria das vezes, não sempre, ok? Deixa eu aproveitar e mandar um beijo também aqui pra... Alô?
3: Dia máxima, na... Anderson, aqui do Castelo, mandar aula pra você da Rádio Cidade.
0: Obrigada, meu amor. Um beijo gostoso pra vocês aí em Castelo, ligado com a gente. Valeu. Natan, um beijo pra você. Viviane Oliveira também tá ligadinha. Josiel tá em Soretama, mas tá ligado aqui no litoral.
4: Ai, meu Deus.

0: Vamos lá. Minha estrela. Cadê? Minha estrela perdida.
1: Valeu.
0: Muito bem, vamos voltar a falar com ele, Alex Bono.
2: Salve, turma, bom dia pra você. 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

0: De novo.
1: Ah, litoral, eu tô legal. 11h35. Bem apertado e bem gostoso pra Ana Cláudia, em Zumbi dos Palmares, ligadona com a gente. Obrigada, meu bem. Beijo. Luzinete também tá ligadinha. Ela é de São Benedito, Cariacica. Obrigada. Daniel Alves, em Zumbi dos Palmares. Rafaele Rezende, um beijo. Ótimo dia. Mandando beijo pra sobrinha Lara. Estão indo pra Pedra Azul. Ai, que delícia. Nossa, nesse clima gostoso, Pedra Azul é uma boa pedida, viu? Muito bom, muito bom. Rogério Souza, Cleide, manda beijo pra mim. Também pra Reinan e Rayana. Beijo pra vocês, coisa linda. Igual dois anjos dentro do carro, gente. E um beijo pra ela também, tá aí na Bahia.
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4: E aí, gente, tô chegando com a Agenda Litoral e já adianto que esse fim de semana só não vai curtir quem não quer, porque opções não vão faltar. Vem comigo. Hoje começam as comemorações do aniversário de Vila Velha. A prainha promete ferver com shows de Raça Negra, Alemão do Forró, Samba Júnior e muito mais. E no domingo ainda tem Jorge Aragão e Durval Lelis, além de várias atrações capixabas. A festa é totalmente gratuita. Amanhã também tem o Festival Jacaraípe Gourmet, na Praça Encontro das Águas, na Serra. O evento reúne pratos com preço fixo, tour gratuito de ônibus e atrações musicais. Tudo gratuito, é só chegar. Eu fico por aqui, mas eu quero ver você curtindo muito o fim de semana no Instagram da Litoral. Então, posta aquele story, marca a gente, @litoralfm. Ah, se quiser me acompanhar, siga lá, @atainabahia. Beijos!
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0: Rodrigues. Muito barulho!
1: Obrigado!
0: Que honra, que honra!
2: É isso! Na Litoral, eu tô legal, 11h54! Tem gente, já começou a fazer aquele churrasquinho, já consigo sentir até o cheirinho. Tá lá na Inglaterra, mas já dá pra sentir o cheirinho. Ai, Zé Carlos, tá me matando, viu? Mandou um monte de foto aqui, gente. Bebendo, comendo. Nossa, delícia! Delícia! Aproveita mesmo, viu? Aproveita! Deixa eu ver quem tá com a gente aqui nessa manhãzinha louca.
3: Litoral, vim mandar um alô aqui pra Polaria. Por campo, o Flóvis tá trabalhando lá. Fazendo os pães, tomando uma cervejinha. Quero mandar um alô pra ele.
2: Valeu, meu bem. Beijo também aqui, gostosão, pro Jefferson da Ilha das Flores, ligado com a gente. Patrick, também tá ligado. Ailton, o pedreiro lá em Serra Dourada, um abraço pra vocês, ótimo dia. Deixa eu ver quem mais tá aqui com a gente. Tainara, bom dia.
4: Bom dia, Cleide. Oi. Aqui é a Tainara, do Bar São Marcos, Colatina, Espírito Santo. Manda um beijo pra mim, pro meu esposo Henrique e pro meu filhinho Ravi. E na Litoral eu sou mais que legal.
2: Valeu, coisa linda.
4: Ah, é, Cleide. Hoje tem Flamengo e Palmeiras,
2: hoje,
4: né?
2: Hoje tem, hoje tem. Vai dar Mengão, hein? Se Deus quiser. Meu Deus do céu. Deixa eu mandar um beijo aqui pra Loirinha de Itaquara, mandando beijos pro Natan, Aline, Silvane, Luluzinha, Vanessa, Miriam, Raíssa. A nervosinha, né? Todo mundo trabalhando ali na Unimed. Um beijo pra vocês. Ótimo dia de trabalho. Elisângela Gonçalves, em Jardim Camburi, tá ligada. O Anderson, de Bicanga, também. Mandando um abração gostoso pra esposa Natália, pra filha Esther. Quem mais tá com a gente aqui? Alô?
5: Ei, Credia, bom dia.
2: Bom dia.
5: Manda alô também, pequena Isadora. Beijo, Gido Pelá.
2: Ei, Gil, beijo.
6: Oi, Cleide. Aqui é a Jaqueline, de Leiria, Portugal. Esposa do Flávio, que tá sempre falando com vocês.
2: Verdade.
6: Estamos aqui almoçando, ouvindo uma rádio Litoral.
2: Ah, linda.
6: Beijinho pra todos. Aqui tá um sol pra cada um também.
2: Oi,
6: tá parecendo no Espírito Santo.
2: Olha.
6: Capixaba na área. Beijo.
2: Beijo. Ótimo dia pra você, pro seu maridão, Flávio, tá bom? Karine, Karine Cristian, de Aracruz, Cleidinha, tamo aqui ligadinho em você, oba. Paulinho Porteiro de Feu Rosa também tá ligado. Quem mais tá aqui? Deixa eu ver.
7: Beijo,
2: Cleide.
7: Beijo.
2: Beijo, coisa
7: gostosa. Tchau, na Literal eu tô legal.
2: Luna, ô, meu Deus do céu, beijo pra você, pra sua mãezinha, Sandrinha, tá bom? Beijo também pro Everaldo. Tá lá em Portugal, ligado com a gente. Obrigada, Everaldo. Um beijo pra você.
8: Bom dia, Cleidinha. Bom dia, Sol. Peço pra vocês mandar um abraço pro meu irmão Wallace de São Pedro Resistência.
2: Sim.
8: O meu, minha cunhada Laudicé de São Pedro Resistência. Aqui é o Ed de Castelo Branco.
2: Valeu, meu anjo.
8: Na Litoral eu tô legal.
2: Arrasou. Ó, resultado de promoção pra você que mandou aí as palavras kit churrasco mais belo pra faturar dois ingressos pra curtir o show do Belo no Shopping Vila Velha no dia 8 de agosto. Mais um kit churrasco, meu Deus do céu, saindo pra André Lucas Escopel, de Piranema, final de telefone 6152, parabéns!
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0: gente. Boa tarde. Eita, vamos falar com Lidiana Scarpati, tá lá, ó. Fala
1: Lidinha,
0: comigo,
1: manda um beijo aí pra minha filhinha Tainá. Eu e ela aqui curtindo vocês.
0: Opa.
2: Tainá, essa parte tá ali, tá lá, eu tô dedá.
0: Meu Deus do céu, se eu pegar eu mordo, hein? Delícia. Beijo pra Luciana, ligadinha com a gente, o Zé Celeste também. Fala comigo, meu bem.
3: Ei, Cleide, boa tarde. Cleide, manda um beijo para minha sobrinha, Esther Vitória, que fez ontem 6 aninhos. Parabéns, Esther, tia te ama muito, tá? Beijos, Cleide, o Zé de Flechal, bom final de semana pra você.
0: Obrigada, meu amor, valeu. Vamos lá pra Portugal agora.
4: Tá lá em Portugal,
5: obrigado,
4: pra
5: bom dia, Cleide.
0: Bom dia.
5: Aqui é a Elizabeth do Manel Plaza.
0: Ah, não, é outra Elizabeth.
5: Tô aqui fazendo uma moqueca.
0: Ai, que delícia,
5: e
0: Elizabeth.
5: E quero mandar um abraço pra todos vocês aí, da Litoral. E hoje tá bom, né? Tá fresquinho, chovendo.
0: É, tá uma delícia.
5: Fazendo uma moquequinha pros meus netos. Minha neta vai vir pra almoçar. Eu quero mandar uma música pra... A Ofélia, eu quero a música da Ofélia. Quero oferecer para minha neta, Julie, Lívia, pro Adriano, pra Daniela. Quero oferecer pros meus dois filhos, pra Silvia, pro Saulo.
0: Tá todo mundo ligado, assim que eu gosto. Patrick Cardoso também tá ligado com a gente. Deixa eu ver o que ele fala
6: bom
0: aqui.
6: Bom dia, Cleide. Oi. Que é Patrick de Goiabeiras, motorista de aplicativo.
0: E aí, Patrick?
6: Cleide, ganhei a Alexa essa semana aí. Fui buscar ontem, sexta-feira. É, dei de presente pra minha esposa, Tatiane Januário.
0: Ah,
6: ela amou a Alexa.
0: Que bom.
6: Isso é um presentinho de Dia das Mães, porque ela é uma mulher espetacular e merece muito mais do que isso.
0: Merece
6: então
0: mesmo.
6: Agradeço a Litoral pelo presente.
0: Opa.
6: Agradeço por me dar a oportunidade de presentear ela.
0: Ah, que
6: e
0: lindo.
6: A Rádio Litoral é a melhor rádio do país. Muito obrigado.
0: Oh, seu lindo.
6: Fica com Deus. E na Litoral, tô mais que legal.
0: Obrigada,
6: tchau, obrigado.
0: Meu amor. Um beijo pra vocês aí, viu? Com certeza a esposa merece. Deixa eu mandar um beijo especial também pra Adriana, de Alto Laje, ligadona com a gente. Sandrinha também. Nossa, tem uma galera. Bora, gente.

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0: Fernandes, sempre ligadinha com a gente, né, meu bem? Sara também. Oi, Sara, sua bonita, um beijo pra você. Ela falou, Cleide, como é que faz pra participar das promoções? Fico ouvindo a Litoral, que cada uma delas a gente vai passando como funciona, tá? Aí você vai anotando tudo e participando aí. Beijo gostoso pra Wesley de Soturno, em Cachoeiro de Itapemirim, ligadão com a gente, um abraço. Ju Souza de Alvorada também tá ligadinha. Olha, ganhou o copo da Litoral, que luxo. Um beijo pra vocês aí, viu? 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

0: Litoral, eu tô legal. Oba, gente, graças a Deus, Alex Bono chegou.
1: Bem, segundo divulgado, não precisava não, né?
0: Não, porque você estaria de 7
1: ao meio-dia. Ao meio-dia.
0: Meio-dia ainda, né?
1: É, meio-dia.
0: Caraca.
1: Inclusive, você ficou uma horinha a mais hoje, né? É, rapaz. Quem dera se a gente só se guiasse por ali, né?
0: Nossa senhora.
1: Pagasse de doido, né?
0: É, dá um
1: de
0: doido.
1: Cara, é.
0: Ah, não preciso ir mais não, já foi.
1: É, já foi. Não sei quem é agora.
0: Falando nisso, gente, obrigado por ter alertado. Eu não tinha nem reparado que tava errado, não, na rede social.
1: Eu tinha, mas eu fiquei quieto.
0: Ficou quieto?
1: Ah, eu fiquei quieto, porque eu fiquei pensando, caso não acordo, eu posso dar essa desculpa.
0: Olha, entendeu? Que danadinho.
1: É, minha filha, eu falo, cara...
0: E ainda bem que o ouvinte aqui me mostrou o que, que eu fiz. Mandei no grupo lá dos radialistas. Falei assim, ó, vamos lá, gente. É, Alex, eu tinha falado assim, nossa, quase que eu nem fui.
1: Mas seria maravilhoso, né, a gente aqui?
0: Nossa, que seria
1: de
0: bom.
1: De 7 ao meio-dia?
0: Nossa senhora.
1: Falando, fofocando pra caramba?
0: Contando tudo.
1: Pelo amor de Deus do céu. Alguém inventa isso, por favor.
0: Bom, vamos marcar um dia pra gente trabalhar juntos, que vai ser um luxo.
1: Exatamente, mas é excluir a tarde. Aí a tarde fica bonitinho ali, entendi. Computador arrasando com o Marcelo Rangel. Aí bota a gente de manhã. Vai ser maravilhoso, meu filho.
0: Meu
1: Deus,
0: vai
1: lá em cima.
0: Ai, Jesus. Esse menino vale nada, gente.
1: Adoro!
0: Vamos lá, então. Deixa eu aproveitar e mandar um beijo aqui pra Rebeca Andrade, de Colatina, que tá me fazendo companhia lá. Guedes Uber, também, de Colatina. Ercilene de Goiabeiras, Berê, do bairro Nossa Senhora da Penha. Ana Paula e Manu, deixa eu ver.
2: Boa tarde, ok. Feliz sábado.
0: É muito gostosa, né? Meu Deus do céu.
1: Tava aqui. Tava aqui essa semana. Veio aqui essa semana. Veio.
0: Ai, meu Deus. E só eu que não conheço ela ainda.
1: Você sabe que ela é muito tímida, né?
0: É mesmo?
1: Com o Rolib, ela fica paradona. Comigo, ela já conversou.
0: É.
1: A gente olhou ali, né, Manu?
0: Delícia.
1: De Mariana, Ana Paula também é outra maravilhosa, uma fofa.
0: Ela vai combinar comigo, porque eu sou tímida também.
1: E vai dançar muito César Menor de Fabiano. Vai lá pra Laranja da Terra, festa da cidade, minha filha.
0: Caramba.
1: César Menor de Fabiano,
0: nossa,
1: ui!
0: Adoro, gente, aqueles dois, adoro.
1: Ah, me lembro de BH, uai.
0: É, né?
1: Ah,
0: é
1: os pão de queijo, as músicas tocam, uai. Uai, sou.
0: Aquele povo bonito, menino.
1: Não é demais da conta, nossa. 7 anos morando lá, meu filho. Até o sotaque, posso falar tranquilamente.
0: É mesmo, cara.
1: Né? 7 anos.
0: Ai,
1: 7 aninhos lá em BH,
0: delícia.
1: Nu!
0: Nu! Figura. Ó, Regina Claudiana de Taquara, um beijo pra você, meu amor. Obrigada. Gente, já deu, né? Deixa eu só achar.
1: Já deu, quero ir embora.
0: Eu tô com fome.
1: Vai!
0: Sabe aquela coisa de o pessoal mandando foto de churrasco, de cerveja?
1: Não, posso, não faz isso, não.
0: Ah, gente, eu com fome. Bom, tô indo embora, vou deixar só Sérgio Pontes falando aqui. Mas a gente se fala segunda-feira, 5 da manhã. Agora vocês ficam com o Alex Bono, suga o bichinho, que ele tá aqui, ó, doido pra trabalhar, pra fazer companhia pra vocês, viu?
1: É isso.
0: Beijo, meu amor.
1: Um bichinho maravilhoso. Beijo.
0: Meu Deus
1: suga,
0: do céu.
1: Suga tudo.
0: Meu Deus do céu. Olha lá, chegou, me perdi.
3: Eu tô de volta. Deixa eu falar com você que tá sintonizado na Litoral FM. Tá acontecendo uma ação especial do Maio Amarelo da Prefeitura de Vitória e segue até as 14 horas aqui na Curva da Jurema. É o momento de conscientização, informação e conversa sobre atitudes que fazem a diferença no trânsito e ajudam a salvar vidas. Então aproveita para passar por aqui com a família, conhecer mais sobre a campanha e participar dessa mobilização por um trânsito mais seguro para motoristas.

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0: o sorrisinho maroto aqui na Litoral. Os caras que vão voltar agora, final do ano. 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

0: 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Boa, crianças, vamos direto pro WhatsApp. Quero falar com esses doidos que eu amo. Jana!
1: Boa tarde, Alex Bando. Estamos aqui com você hoje, nesse sabadão.
0: Que delícia.
1: Meio, sei lá, um tempo tá meio doido, né?
2: Tá
1: um solzinho enganando a gente, tá um friozinho. Sol, mas ali. Eu estou aqui pra dizer que na Litoral estou mais do que legal.
0: Epa. Olá! Oi!
1: Nós vamos rangar agora aquela polentinha daquele modelo.
0: Corta, peraí. Espera, deixa ela falar. Não, eu tô sem comer.
1: Com uma coxinha.
0: Tá, ainda tá falando. Espera um pouco.
1: Aí só falta você pra vir aqui almoçar com
0: pronto,
1: a gente.
0: Tá bom.
1: Ô, Alex, ó, um grande beijo aqui da sua amiga Jana do Praia de Vila Velha.
0: Linda.
1: E hoje, na verdade, vai ter altos shows bacanas na Praia de Vila Velha.
0: Sim.
1: O pessoal tem que aproveitar e vir curtir. Beijo. Manda um beijo aqui pra dona Etelvina, sua
0: Etelvina,
1: fã.
0: Etelvina, sua linda, maravilhosa. Ô, Jana, não ranguei ainda, não dá pra ouvir porque é tortura, cara, o que você tá comendo aí. Etelvina, sua maravilhosa, um grande beijo pra você. Adoro estar sábado aqui, que eu sei que vocês estão ouvindo. Sempre no sabadão vocês estão aqui. De tarde, a noitezinha eu entendo. É hora de ver a novela, né, cara? Letícia Colim tá maravilhosa lá na novela, certo?
3: Vai não.
0: É, eu também acho que não precisava. Podia vir aqui comigo na Litoral. Tô até às 11, tá? Eu te ouvi na... Gil Souza, beijo. Boa tarde, meu maravilhoso. Tô aqui, ó, na varandinha de casa bebendo uma breja nesse copo térmico lindo que eu ganhei. Não deu pra ver você, mas da próxima vai dar. Beijo aí no seu coração. Hoje o Souza, beijo pra você. Copo lindo mesmo. Ganhei. Fiquei feliz também. Ganhei no churrasco da rádio. Tá lá em casa. Então, só entra álcool nele. Só álcool.
4: Boa tarde, amigo.
0: Fala, Mateuzinho.
4: Alex Bona.
0: Como vai?
4: Mateus, tá fazendo pro Daniel. Chuvinha aqui de vez em quando, né?
0: Tá chovendo aí?
4: Gostoso, clima de inverno.
0: É bom, né?
4: E você do litoral, viu? Uma festa de semana sua.
0: Valeu, Mateuzinho. Tamo junto pro final de semana. Gilber!
5: Boa tarde, Alex Bono, meu camarada. Gilber Uber, na foi? Sua Juvenave, tá como?
0: Como? Peraí.
5: Isso!
0: Rapaz!
5: Essa é a Litoral!
0: Que isso?
5: Gilber Uber marcando presença na audiência. Alex Bono, boa tarde pra todos os ouvintes. Boa sábado. Alex Bono,
0: oi.
5: Hoje tá bom pra fabricar um CPF. Você tá doido? É nóis, na Litoral eu tô legal.
0: Rapaz, que perigo, hein, ô Alexa?
6: Isso tá alta, hein?
0: Tá muito, né? Tá muito. Falou bem, hein? Fabricar um CPF com...

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1: Ouvi o grito de quem tá muito feliz aqui hoje.

0: 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Eita, eita.
1: A Ludmilla brotou.
0: Eita.
2: Alex, oi. Você tem que ir pro show do intervalo.
0: Então tá, segue.
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0: da tua vida, né? Aí é bom, aí é bom.
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0: Mas sempre também aqui ajudando, se precisar, aí sim.
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0: Aí nessas horas, né, criancinha? Aí se mete mesmo, aí é uma loucura. Vamos lá, além disso tudo também, nesse final de semana se sinta lindo e linda, ó. Aí, ó, eita nós. Eita nós. É hoje o dia de fazer o CPF, né? Ela fala sério. Fala, Berê!
2: Boa tarde, Alex.
0: Boa!
2: Eita, Lele, sábado, bebê. Natural, eu tô mais que legal. Manda beijo aqui para Berê, para meu filho Matheus, do bairro Nosso da Penha. E um beijão para meu sobrinho, que hoje está aniversariando.
0: Parabéns, Leandro.
2: Leandro. Okay? Beijo, seu maravilhoso.
0: Beijo.
2: Bora torar até 19 horas.
0: Vai torar.
2: Junto com o Alex Mono.
0: Vem.
2: Eita, nosso meninão. Nosso crianção.
0: Olha lá.
2: Você é eterna criança, Alex. Beijo. Lindo.
0: Você que é maravilhosa, minha linda, minha gostosa, delícia, Drica!
3: Boa tarde, meu amor.
0: Boa.
3: Deus abençoe sua tarde,
0: amém.
3: Seu trabalho, sua família.
0: Amém.
3: Tá bom, manda um beijo pra mim se você puder.
0: Eu mando, só repete aqui. Por favor. Quanto mais melhor, multiplica, multiplica, multiplica.
4: Muito boa tarde, Alex.
0: Boa, Ruth. Tô aqui.
4: Passando aí pra dar uma boa tarde pra você, pra todos os ouvintes aí.
0: Inclusive,
4: estamos por aqui. Ciclovia. Bora que bora.
0: Boa, Ruth, beijo pra você, bom final de semana, lindona, na Grande Vitória, Jussara Soares também, junto nesse sabadão aqui com nós, Rebeca Andrade, ela, da voz linda.
5: Boa tarde, Alex Bono, tudo certinho? Um sábado maravilhoso com todos nós. Sou Rebeca Andrade, de Colatina. Aqui também o tempo não tá lá muita coisa, não. Chove um bocadinho, para. Um friozinho, mas tá gostoso. Um sábado maravilhoso pra todos nós. Beijo, Alex.
0: Beijo, linda. Vamos pra cachoeira agora. Recuperou a voz, Duda.
6: Boa tarde, quem fala aqui é Edu.
0: Que bom.
6: Daniel, diretamente do Cachumirinho. Boa tarde pro Toninho, Verinho, Pula Pula, Flachete. Boa tarde, menino do GR, Barroso, Eli, Graziele. Boa tarde pro Marcos, Thiago, Fussete, André Boca
0: Sacola.
6: Bom dia, bom dia. Não, boa tarde, Daniel. Fui. Bora tomar uma.
0: Ah, traz pra cá que eu tomo. Quem trazer aqui tem que ser um negócio bem disfarçado, sabe? Pra ninguém perceber. Esse estúdio aqui tem muito espelho, muito, todo mundo vê, não dá pra fazer nada, não dá nem pra beijar na boca aqui, sacanagem. Fala, Lúcia Braga, beijo pra você, amor. Cláudio Lourenço e Hélio Ferraz, boa tarde, tamo junto, meu amigo. Tá lá em Hélio Ferraz, né? Eu falei, hoje eu tô demais. Jonathan Smith, eu, boa tarde, Alex com dois N's, passando pra desejar aqui a minha presença de sempre, meu nobre. Tamo aí, ó, 3-0, Mengão hoje, hein? Você tá doido. Jonathan, compartilho aí com o que você acabou de falar, se Deus quiser vai ser. Bem, agora é hora de me despedir pra turma aqui do Espírito Santo. Fico na Grande Vitória, pra turma do interior, tá? Você fica com a programação local, hoje eu tô botando fogo aí pra você com os melhores prêmios do local. Então, ó, salve aqui pra turma aí de Cachoeiro, turma de Linhares e também de Colatina. Pronto! Enrolei aqui porque eu esqueci de botar a vinhetinha pra vocês de Rede Litoral. Pronto, coloquei, agora vai tá lindo, vai tá lindo. A gente se fala pra essa turma aqui na segunda. É isso, na segunda, 6 da noite. Não, 7 da noite, tá? Aqui na Grande Vitória a gente segue. Daqui a pouquinho liberando pra você prêmio. Mas só pra quem tá aqui que eu vou contar. Agora não, hein, criança? Agora não. Só daqui a pouco. Enquanto isso, segue lá no arroba Alex Bono com dois N's no Instagram que a gente se vê. Bom final de semana, turma. Pagou 10 vindo na sequência.
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0: legal, que legal, que legal.
1: Delícia!
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0: Só um detalhe, a gente ouviu finalizando aqui na programação do Marcelo Rangel, Raça Negra, os caras que vão se apresentar ao vivo de graça hoje no aniversário da Terrinha, 491 anos de Vila Velha. Raça Negra de graça, eu sei que você gosta pra caramba, porque no Você no Comando à Noite, não tem uma semana que fica sem, a galera fica sem pedir Raça Negra, uma loucura, cara, né, criancinha? É isso, hoje pra gente curtir esse evento muito legal de graça, então lá no Parque da Prainha, Raça Negra, que demais, que demais. O povo tá com fogo no WhatsApp, ô criancinha? Tá, quero ouvir.
3: Fala, Alex Boni.
0: Fala, Elio.
3: Aí, meu parceiro.
0: Como
3: boa
0: é que você tá?
3: Beleza?
0: Tudo bem.
3: É o motorista de aplicativo, ele passando aqui pra lhe desejar um abençoado sábado de trabalho, meu amigo.
0: Pra nós,
3: é. Dizer que tô com você hoje até às 7, beleza?
0: Que demais, cara.
3: Valeu, Alex Bono. Tamo junto, meu amigo.
0: Pô, obrigado pela sintonia, Hélio. Dê muitas voltas aí pra ganhar muito dinheiro, pra ficar milionário rápido. É, e é isso, e que ninguém entra com copo e derrame esse copo em cima do banco aí, é sacanagem. Que foi? As crianças se divertem com isso, né? E aí, Alexa?
4: Eles estão com fogo, sim.
0: É, então, cadê? Deixa eu ver aqui se tem mais gente animada.
5: Oi, Alex,

0: pra todos os ouvintes, amigos. Um beijo pra minha música.
1: Um beijo, quem ama não machuca. Quem ama não machuca. Que nome bonito de música, cara.
2: Boa, boa, boa, boa tarde, novela, meu bom Alex Bono, com dois N.
1: Tamo aqui.
2: Pra não esquecer, né? Rosenberg de Interlagos, mais conhecido como Carioca, motor de aplicativo. Bora pra cima que pra baixo é contramão. Salvador, papai. E nós tá com...
1: Hein? Como?
2: Juntinho, nesse lado. Você daí e eu de cá. Trabalhando, né? Porque não tem jeito.
1: É,
2: só nasci
1: tá
2: lindo, bonito, gostosinho. E hoje careca, mas infelizmente pobre. E pra não esquecer, amanhã é feriado, porque... É a data mais linda do mundo.
1: Uau.
2: Pois é meu aniversário.
1: Ah, parabéns.
2: Se alguém me viu, é mentira. Pois é fake news. Tá doido. Fui na litoral, eu tô legal.
1: Um pouco sem medo, já vira aí. Pega aí hoje que é feriadão em Vila Velha e...

0: Manhã da manhã, e é isso. Vamos dormir que dia? Segunda-feira. Nunca mais eu vou dormir.
1: Boa tarde.
0: Fala, amigo.
1: Aqui é Alan Dalil Pets.
0: Fala, Alan.
1: Vou mandar um alô pro meu amigo BG.
0: Fala, BG.
1: De 4 anos, Bento Grau, do bairro Araçás, Vila Velha. Na litoral, eu tô mais que legal.
0: Gosta sim. Tamo junto. Regina!
2: Boa tarde, Alex Bono.
0: Boa!
2: O bombom da litoral.
0: Gostei!
2: Regina Claudiano, de Itaquaraú. Passando pra desejar uma ótima tarde, um belíssimo final de semana, esse climinha gostoso
0: tá bom
2: pra
0: mesmo,
2: todos
0: hein?
2: Os ouvintes da litoral. E quem pode fazer um CPF novo, bora fazer um CPF novo.
0: Viu?
2: Fazer é o gostoso, né? E vambora. Tô só aqui ligadinha na litoral, porque na litoral eu tô muito mais que legal.
0: É, vai vendo, né? Ô, Regina, fazer é muito bom, muito gostoso, mas depois, como é que fica a dor de cabeça? Eu quero ver quem faz e assume, né, meu filho? Porque os papais não costumam, não, eles só querem fazer e mete, bro, sai fora. Que coisa feia, rapaziada.
3: Boa tarde, Alex, boa tarde, litoral.
0: Bom, Rosilene.
3: Alex,
0: fala,
3: eu amei você lembrar de Minas. É nu mesmo, porque eu também sou mineira e é uai,
0: é uma coisa
3: é
0: doida.
3: Trem.
0: Eita.
3: Amo vocês. Beijo, litoral.
0: Beijo, linda. É nu demais agora, mas nu, 2h32, nu já. O tempo tá voando, vamos tocar música aqui? Vamos é pro carnaval agora. Tony Salles, Panamera na litoral. 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

0: briga, né, criancinhas, do casal. É isso, quando é relacionamento é novo, sempre vai chegar, vai ter esse assunto. Quem que vai postar primeiro? Por que que não postou? Só posta no stories? É mais ou menos assim, é uma loucura. Fala, turma!
1: Fala, Alex. Boa tarde.
0: Boa tarde!
1: Aqui é Alan Dali, o Pets.
0: Fala, Alan.
1: Vou mandar um alô pro meu amigo BG.
0: Fala, BG.
1: De 4 anos. Bento Grau, do bairro Araçás, Vila Velha. Aí. Na litoral. Eu tô mais que legal.
0: Falou tudo demais. Quem mais aqui?
2: Fala, jogador. Tamo aí, pedra de bobeira.
0: Tamo aí. Bom final de semana, Maria.
3: Boa tarde, Alex Bones. Aqui é a Maria Tomás. Estamos aqui direto de Covilândia, aqui, fazendo churrascão aqui na casa da minha filha Juliane.
0: Saudade você, mulher.
3: Ah. E aí, né? Curtindo um sabadão.
0: Ui.
3: Alex Bones.
0: Oi.
3: Seu gosto.
0: Para, que eu fico tímido. E a música,
4: fala, Alex, fala, meu amigo, boa tarde. Na litoral eu tô sempre legal. Alex Bond, eu fui atrás de você lá na Obra Max no dia cheio, meu amigo.
0: Rapaz, que eu tava comprando,
4: tá
0: real.
4: Bom, tamo junto, é nóis.
0: Eu aproveitei que hoje eu fiz ação lá na Obra Max. Eu fui comprar, cara. Eu tava precisando de um filtro. Eu comprado um filtro na Shopee, aquela torneira, meu filho, mas começou com um mês, já tava saindo aquele. Aquele negócio preto, né, que tem que ter um filtro. Aí eu comprei um filtro pra valer mesmo. Só Deus na causa. Fala, Jonathan!
5: Fala, Alex, fala comigo, meu querido.
0: Como é que você tá?
5: Rapaz!
0: Ah.
5: Que dia! Hoje vai dar Verdão!
0: É?
5: 3-1 Palmeiras!
0: 3-1!
5: Vamos beber o sangue do urubu! Tamo junto, meu querido, toca uma moda pra nós aí!
0: Uma moda? Alex, ajuda aí! Ele quer uma moda.
6: Colocando uma moda de viola pra ele.
0: Moda de viola? Isso é uma moda de viola, Alexa? Desde quando? Cara?
7: Quando surge o
0: Ah, o hino do Palmeiras. Uma moda. Tá bom.
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Que elegância de música, você tá louco. Tem aquela nova, acho que do Xamã. Também tá linda demais, rola aqui na programação da Litoral. Exagera não, exagera. Exagerar, criancinha. No final de semana alguém exagera, mas é claro.

0: 7 horas. Hoje terei uma noite pra aprontar, certo, criança? Vamos aprontar? Não, vamos dormir cedo que amanhã trabalha cedo também? Tá bom também. Vamos pro WhatsApp, 27 999 86 1050. David.
1: Fala, Alex Bono, e aí, jovem?
0: Como você é que você tá? Bom, tá? Tô bem.
1: Por aqui no tal do Goiás, no melhor momento do dia, ouvindo o melhor do Espírito Santo.
0: Ah, moleque.
1: Litoral FM, tamo junto e misturado por aqui, até a hora que terminar, beleza?
0: Boa.
1: E daqui a pouco tem nós no comando. E também no melhor hora do dia é essa aí, ó. Comendo aquele bifão. Aquela cara de galinha.
0: Ai, que delícia!
1: E também pra marmitar cheio de pimenta. Mas tá bom, tá valendo. Grande abraço, valeu!
0: Aí, mas pimentinha dá bom demais. Você falou certo, você no comando é na sequência. Pede a tua música. O que você quer ouvir? Manda aí o WhatsApp aqui da Litoral, tá? Manda abraço aqui pro Júnior Monteverde de Londres, ligado na Litoral. Abençoado, você manda pra nós. Tamo junto, Júnior! Monteverde. Júnior Monteverde, sobrenome. Tá em Londres ou não? Tá aqui. Ah, meu Deus do céu. Mas demais da conta. Que legal, que legal. Já visitei lá. Já apertei a mão da Rainha Elizabeth. Ainda não cheguei, não. Nem ainda, né? Ela já faleceu, criança. Esquece.
2: Boa tarde, Litoral.
0: Fala, meu
2: Litoral,
0: amor.
2: Eu tô legal. Oi, Alex.
0: E aí?
2: Tudo bem?
0: Tudo bem, Laude?
2: Eu tô lá de Serra da Barra do Socorro. Tudo bem?
0: Tudo ótimo.
2: Uma boa tarde pra vocês todos aí, tá bom? Fica todos com Deus. Quando você puder, passa a raça negra pra mim, fazer um favor,
0: passo.
2: Na Serra da Barra do Socorro. Obrigado. Tenha uma boa tarde.
0: É o você no comando que vem aí, Maria Tomás. Beijo, gostei dessa foto. Aquela churrasqueira com a carninha, só me deu uma água na boca que só Deus na causa.
3: Ei, Bono, boa tarde, coladinho ligadinho com você. Sábado, excelente sábado pra você. Tô aqui só curtindo você, Lidiane Scarpati. Só feliz a vida, né?
0: Iba.
3: Ontem ganhei aquele vale de 400 conto aí, ó, pra comprar na Pizzali.
0: Tá rica.
3: Com você e Hollibert. Nossa, foi muito bom falar com vocês. Nossa, mãe, gostou. Tô muito feliz. Manda um alô aí pro meu marido Eric e pro meus filhos Renan e Tainá. Na Litoral, eu tô legal.
0: Falou tudo. Beijo pra você, meu amor. Quem é aqui? Everaldo Lima, manda alô aqui pra Brenda e pro Everaldo, ligadinhos na Litoral de Portugal. É, meu filho, a audiência é mundo inteiro, hein? Tá louco. Sabe, vocês estão com mais fogo ainda. Vai o último que tem você no comando na sequência.
4: Boa tarde, meu amigo Alex Bono.
0: Fala, Marcos.
4: Tô aqui. Tô passando só pra desejar um ótimo dia de sábado abençoado pra nós.
0: Amém.
4: Valeu, Alex.
0: Amém.
4: Grande abraço, tamo junto.
0: Tamo juntão.
4: Alexa, tocar o hino do Flamengo.
0: Olha lá, mano. Aí, ouviu, Alexa?
5: O seu pedido é uma ordem, gato.
6: Uma vez Flamengo.
0: Pô, chamou de gato. Aqui você dá ordem pra Alexa, ela na mesma hora reage, mano. Olha lá.

0: É muita sacanagem. Deixa eu voltar a falar com o Sérgio aqui, que é mais interessante ainda. Tô brincando, não. Pô, cara, é difícil demais. Fala, Sérgio!
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0: beijo, tio com a gente.
1: Você manda. A gente obedece.
2: Você que manda.
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0: Oi, bem, turma, por aqui Alex Bono, pode seguir lá no @AlexBono, bom que a gente se vê, porque no WhatsApp não dá pra ver fotinha e o bom que lá a gente se conhece, não é interessante isso? Já que rádio é sua voz, @AlexBono vai lá e agora eu vou simplesmente obedecer a tua ordem. Não vou falar nada, vai direto, uma atrás da outra. Vamos ver até onde vai durar se você no comando. Eu sou cara de pau, vou arrastando. Vou abrir com você. Vou abrir com você, é maravilhoso, hein? Vou abrir com você, mano. Oi, Everson Binda.
4: Boa tarde, Alex Bono. Aqui é o Everson de Jardim Camburi. Já que estou no comando, gostaria de ouvir a música Conquista com Claudinho Buchecha.

0: Vila Capixaba. Já que eu tô no você no comando, vou pedir pra você soltar pra rapaziada aí, Banda Reflexo, Madagascar. É, lá do fundo do baú. E na litoral nós estamos mais que legal, meu irmão.
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Olá, boa tarde, Rádio Litoral. Meu nome é Amanda Gabriela, do Vila Prudêncio. Já que eu estou no comando, gostaria de ouvir Ruge, Um Anjo Veio Me Falar. Muito obrigado, na Rádio Litoral. Eu tô mais que legal.

0: Boa tarde, Alex. Aqui é a Raquel, motorista de aplicativo, ligadinha com você juntinho. Eu no comando, quero ouvir Lulu Santos, A Cura. Na litoral, tô mais que legal.
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0: Lisbona, já que eu tô no comando. Quero ouvir November Rain de Guns N' Roses. É a Lu de Campo Grande.
1: Eu e Alex ficamos gag com esse pedido musical. Arrasou, gata.
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0: Você tá brincando, um gans? Que é isso? Que é isso, criancinhas? Tardezinha de um maio da vida. Mas isso foi demais, cara. Até a Alexa gostou, né, mulher?
1: Ela arrasou, né? Mesmo estando em maio e não novembro.
0: É, mas é, ué.
1: Mas tá o clima propício pra essa música.
0: Tá demais da conta, cara. Daqui a pouquinho começa a chover. E tem uma turma que pede um monte de música legal, mas muita música legal. Eu fico chateado, não dá tempo de tocar. Mas são 3h31. Esse programa a gente encerra 3h20. Então, estou propício, ele vai expor. Mas o pessoal que a gente. Tão gente boa. Que eles deixam bem à vontade, cara. Até o dia você cair, aí vai me culpar. Isso não acontece não, porque eu nunca vi tanta participação aqui, cara. Muita loucura, muita loucura. Lu, beijo pra você, Denizinho.
2: Boa tarde de sábado, meu amigo.
0: Boa.
2: Alex Bono.
0: Hello.
2: Que Deus esteja sempre abençoando cada um de vocês.
0: Amém.
2: Eu estou no comando. Tem como tocar a música do Gustavo Lima aí pra mim, irmão? Valeu, fica com Deus, boa audiência.
0: Também seria uma boa, hein?
3: 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WS, Paulinho, Winchester, de Mucuri, tamo junto.
0: Adoro fogo.
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0: Tô bem animado, bem animado. Ô, Alex, ajuda o pessoal aí, botar um trechinho de música pros caras, vai.
1: Bom, então manda pra gente no comando aí, ó.
0: Qual seria?
1: Manda Linkin Park.
0: Linkin Park?
1: Nessa tarde de sabadão, hein? Valeu, tamo junto e mensurado, cara.
0: Trechinho pra ele. Trechinho pra ele. Dan, muito bem. Um pouquinho pra você, ó. Vocês estão no rock, né, cara? Você manda muito pedido assim. Boa, boa, boa, boa. Para tudo! Próximo pedido, qual seria? Vai!
2: Boa tarde, galera da Litoral. Boa! Aqui é Roberto Carlos, aí, motorista de aplicativo. Já que eu tô no comando, Canta pra mim a música aí, Maluco Beleza. Oh. Um abraço a todos e na Litoral, como sempre, eu tô legal.
0: Vai, Alexa! Nossa! Põe, põe, põe. Você desce tempo pra colocar todo mundo, só mais uma.
3: Boa tarde, Alex Bono. Aqui vai, é Jezebel de Serra Mar. E já que eu estou no comando, Toca aí pra gente. É, Raça Negra, é tarde demais.
0: É tarde demais.
3: Na Litoral, eu tô legal.
0: Ih, Alex, você errou. Ela pediu tarde demais, cara. Menina bonita. Raça Negra vai estar hoje, hein? Ao vivo e de graça, em Vila Velha, rapaz. Você tá brincando. Bem, já falei demais. Vamos tocar música? Só mandando sua mensagem pra gente. 99986

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Chega, Natanzinho!

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0: final de semana tá bombando, você tá louco, que isso, hein, Anitinha, com Felipe Amorim, gostosinho, que você acha, pensando aí, Alexa?
1: Gente, que safadinha ela.
0: Não é, mas sábado pode ser safadinho. Chegar pertinho da cama, meter aquele dedinho, sabe? Dedinho pequenininho, pum! Nossa, Deus, pelo menos fica engraçado o negócio, não é? Eu acho que... Que ideia! Ai, ignora! 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

0: Fadinha danada demais da conta aqui na programação da Litoral. Primeiro lugar geral de audiência. Graças a você. Isso aí, cresceu. Show de bola, tá vindo uma hora de muita música mesmo, porque final de semana a gente sabe que você quer dar uma relaxada, quer ficar tranquilinho, tomar um chazinho pra descansar depois de uma semana muito cansativa, não é isso? É isso ou não? Tô muito errado, criança? Acho que tô, né? Quer se divertir aí pra gandaia, pra festa, né? Tô ligado, eu sei, sei. Mas também trabalhar, a gente tem que ter dinheiro, sabe, pros nossos queridos motoristas de aplicativo. Show de bola. Tem resultado de promoção, vamos direto aqui pra uma de música direta, só vou colocar você, Lu, fala aí.
1: Boa tarde, Alex Bono.
0: Boa, meu amor.
1: Aqui é Luciene de Santa Marta.
0: Fala pra nós.
1: Quero mandar um beijo pra minha irmã, minha sobrinha de Jacaraípe.
0: Ah.
1: Nós estamos aqui curtindo o sábado.
0: Que demais.
1: E vamos curtir o domingo. Curtimos ontem também, né? Um beijo pra todos nós.
0: É disso que eu tô falando, né? O negócio é curtir todo santo dia, né? Porque estamos na segunda, terça. Tem invenção nossa, cara. Invenção da humanidade. Todo dia é dia. Todo dia o sol nasce igual. Todo dia a lua da mesma forma. E é daquele jeito. O negócio é você fazer a diferença. Mas claro, com um pouquinho de responsabilidade, né, Gracinha? Você tem que ter um pouquinho de unha. Pouquinho, pouquinho. Pouquinhozinho só. Só um pouquinho. Bem pouquinho. Ai, meu Deus do céu. Quase que eu derrubo meu celular. Sangue de Jesus tem poder. Amém. Pelo amor de Deus. Sangue de Jesus tem poder mesmo. E ia ser uma tela, cara. A tela é caro. Amém que não derrubei o celular. Amém. Vamos lá, resultado de promoção e dois convites pra curtir Suel, Gordinho Sambão, 3 de julho. Quem vai curtir por nossa conta, final do telefone 7137. Parabéns pra você, Marlene França.
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0: Já volto.
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5: Tô aqui te fazendo companhia, bom demais. Eu sou Alex Bono e essa é a número 1. Bora pra mais uma sequência inteira de música.
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5: Ó, aquele final de semana cheio de muita coisa boa pra você. Pra começar, tem essa daqui.

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0: pra rapaziada que tá aqui com a gente no WhatsApp no Sabadão da Litoral. Nossa, enrolei, né, criança? Quase que a minha trilha. Meu Deus, Jana, centro de Vila Velha, beijo. Ela falou que é um belo, tá bom. Paulinho Porteiro, boa tarde, Alex e ouvintes. Tamo junto, meu amigo, tamo junto, Paulinho. Segue aí, ó, Marcos Gagá, Gargamel, Felipe Aragão, João Vitor. Yeah, aquele abraço. Vai, Patrick.
1: Boa tarde, Alex Bono. Boa. Aqui é Patrick de Goiabeiras, motorista de aplicativo. Só passando pra te desejar aí uma excelente tarde, meu camarada.
0: Pra
1: um ótimo
0: nós,
1: sábado
0: amigo,
1: de trabalho. Mim. Vou continuar até 7 horas da noite litorando.
0: Que delícia!
1: E também passar pra mandar um beijo pra minha esposa, meu amor, que também está ouvindo a litoral.
0: Ah, que legal.
1: Tatiane Januário.
0: Eita.
1: Recebi a Alexa essa semana de vocês, fui aí buscar. Alexa, top, show de bola, legal, e ela amou, né, demais. Então, apresentou pra ela. Beleza? Fica com Deus, Alex. Tamo junto.
0: Você também, Patrick. Demais. Beijo pra esposa também. Bom trabalho. Só volta pra casa depois de muito dinheiro, hein, Patrick? Pra você, você ignora essa agenda, mas pra galera que vai sair, vai curtir a vida de solteirista ou pegar também a esposa e também curtir, atenção aí pras dicas da Tainá Bahia agora aqui na Litoral.
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3: 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E aí, gente, tô chegando com a Agenda Litoral e já adianto que esse fim de semana só não vai curtir quem não quer, porque opções não vão faltar. Vem comigo. Hoje começam as comemorações do aniversário de Vila Velha. A prainha promete ferver com shows de raça negra, alemão do forró, samba júnior e muito mais. E no domingo ainda tem Jorge Aragão e Durval Lelis, além de várias atrações capixabas. A festa é totalmente gratuita. Amanhã também tem o Festival Jacaraípe Gourmet, na Praça Encontro das Águas, na Serra. O evento reúne pratos com preço fixo, tour gratuito de ônibus e atrações musicais. Tudo gratuito, é só chegar. Eu fico por aqui, mas eu quero ver você curtindo muito o fim de semana no Instagram da Litoral. Então, posta aquele story, marca a gente, @LitoralFM. Ah, e se quiser me acompanhar, siga lá, @AtainaBahia. Beijos!
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0: amor na praia é bom demais. Na Litoral, final de semana, a gente segue o baile. A gente já volta.
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2: Segue o baile. Pode dar um grau no som aí.

setzinho preparado. Então agora é hora de balançar alguma coisa. Você aí que tá recuperado depois de uma semana de trabalho, mas já dormiu bastante de sexta pra cá e agora vai curtir pra caramba, até porque o aquecimento do jogo tá começando. Só Deus na causa. Então, ó, remexe. Aquela coisa de ombrinho, é, pra quem quer um exercício mais leve, mas pode ser aquele de joelhinho também, ó, vai pra frente e pra trás, mesmo sentado, dá certo, isso daí ajuda inclusive na saúde. Atenção, nossos idosos que a gente ama, que em breve estarei aí na terceira idade também, é bom, ó, movimento, ó, pro lado, pro outro, é isso aí. Pegou essa dica? Então vamos começar esse Segue o Baile Especial de Sabadão. Ó, tá, ó o ombrinho, um, dois, três, então

0: Oi, oi, fechando só o primeiro bloco do Segue o Baile. Jonas Brown arrebentou. Final de semana, vamos curtir muita música boa aqui na Litoral, depois tem mais.
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0: Vai, é pra cavala mesmo, é isso mesmo? Você tá louco. Sangue de Jesus tem poder. 5h32 na Litoral. Valeu, Jonas Brown. Amanhã tem mais às 5 horas.
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Que maravilha, hein? Que maravilha. Bebi minha bicicleta. Eu tava só bebendo meu café. Fala sério, hein, criancinha? Fala sério. Final de semana aqui na Litoral. E a gente segue com o Rihanna agora. Tá bom, work. Bora agir.

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1: Tem cerveja aí? E tá gelada? Que cerrou!

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0: pagodinho gostoso, só pra abrir a noite aqui no litoral de sábado. Show de Pilares, ainda bem. Também foi só um aquecimento, porque mais uma edição do Bora Pagodear, tá vindo aí. Não, melhor, Pagodéis. Ainda bem. É o Pagodezão, que é mais completo, muito tempo pra você curtir aqui na programação do Litoral. Então espera só um pouquinho. Show do intervalo.
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0: tem banda de reggae lá, tem banda de rock também, e é a mais foda do Brasil. Vamos!
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3: 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É som de paredão. O solinho que vai ficar na sua mente aí, ó. Bora, Demi Boy. 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

No final de semana da Litoral, uma poesia. Anjos pra quem tem fé. Pega essa pra esse final de semana. Vamos lá, salve aqui pro Salles. Quem mais aqui, ó? Gregione, tamo aí. Também aqui o Dilo em Presidente Médici. Jana no centro de Vila Velha, beijinho. Marília França também em Jacaraípe. Patrick Cardoso, Marcos Gargamel em Jardim Camburi, salve aqui pro Felipe Aragão, também lá em Praia dos Padres, demais o João Vitor, Lara Mello e você ligado aqui. Curtindo o melhor da música, o negócio tá bom, hein?

0: abraço, Ivete Sangalo, saudosa banda Eva, ao vivaço, finalizando. Isso é impossível que é. Não, eu acho que atendi todos os pedidos hoje. Hoje foi demais, cara. Isso é impossível de continuar aqui. Porque já deu meu horário, tem que ir embora, descansar um cadinho ou fazer mais farra. O que será de mim, criancinhas? De qualquer forma, agradecendo a imensa audiência por todo o Espírito Santo. Galera que tá trabalhando, a turma da rodagem aí. Patience, paciência aí, porque hoje a turma vai beber. E tá certo. Vamos ganhar dinheiro, né? Vamos ganhar dinheiro. Bom trabalho pra geral. Pra turma da rede, 7 horas em ponto, voltando aí pra vocês, tá? Segue lá no arroba Alex Bono com 2 N's. E segunda-feira a gente volta a se falar, se Deus quiser, às 6 horas, aqui na programação da Líder de Audiência. Ah, mais tarde tem Geração Litoral, na programação do Marcelo Rangel e na apresentação do Hollywood. Tchau! 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